0: viene de Itália, presidente de pastores.
1: O presidente de pastores da Itália, ele veio aqui conosco, Charles Assan.
0: Thank you.
1: Obrigado, obrigado, meu filho.
0: Now,
1: obrigado agora.
0: He showed me.
1: Ele me mostrou.
0: Each one of them.
1: Cada um deles.
0: Each one of them.
1: Cada um deles.
0: That were entering heaven.
1: Que eles estavam entrando nos céus.
0: Every one of them. Everyone. Cada um. Every one of them.
1: Cada um deles. Todos eles.
0: That was entering heaven.
1: Que estavam entrando nos céus.
0: Had a white garment.
1: Eles tinham as vestes brancas.
0: Finest linen.
1: Linho finíssimo.
0: Bright and clean.
1: Resplandecente e limpo.
0: White.
1: Branco.
0: Resplandecente.
1: Resplandecente.
0: Glorioso.
1: Glorioso.
0: Limpo.
1: Limpo.
0: And then he said, "Run to São Paulo."
1: Então depois ele disse, corra São Paulo.
0: And tell them what you have seen.
1: E diga para eles o que você viu.
0: That none of them, no one of them, entered without a garment.
1: Que nenhum deles entrou sem as vestes.
0: Ningún, none of them.
1: Nenhum, nenhum deles.
0: Hallelujah.
1: Hallelujah.
0: Evangelho da roupa de Deus.
1: O evangelho das vestes, das roupas de Deus.
0: Has arrived.
1: Chegou.
0: That none of them, none, nobody entered without a garment.
1: Que nenhum deles, ninguém entrou sem as vestes.
0: Oh my Lord.
1: Oh meu Senhor.
0: We need to prepare the garment.
1: Nós precisamos preparar as vestes.
0: You can tell why I have come.
1: Você pode dizer agora por que eu vim.
0: I have come to announce the hour of the garment in the church.
1: Eu vim anunciar a hora das vestes na igreja.
0: Hallelujah.
1: Hallelujah.
0: In the book of Revelation chapter 19,
1: no livro de Apocalipse, capítulo 19,
0: verses 6 to verse 9, he says rapidamente,
1: nos versículos de 6 a 9, ele diz rapidamente,
0: then I heard what sounded como un grand multitude,
1: então eu ouvi uma voz como uma grande multidão,
0: like the roar of rushing waters,
1: como estrondo de muitas águas,
0: like loud peals of thunder shouting,
1: como grandes fortes trovões bradando,
0: and saying hallelujah for our Lord God Almighty he reigns,
1: e dizendo aleluia, pois o nosso Senhor Todo-Poderoso ele reina.
0: And he says, let us rejoice and be glad and give him glory, for the day of the wedding of the Lamb has come and the bride, novia, is lista.
1: E ele disse, vamos nos regozijar, vamos nos alegrar, dar-lhe glória, porque chegou a hora do casamento do Cordeiro e sua noiva, ela está preparada.
0: And he's saying, the only way that heaven can know that the church in Brazil is ready.
1: E ele está dizendo que a única coisa como os céus podem saber se a igreja do Brasil está preparada.
0: The only way that God can know that you are ready.
1: A única forma que o Senhor Deus pode saber que vocês estão preparados.
0: Lino finíssimo.
1: Linho finíssimo.
0: Resplandecente e limpo.
1: Resplandecente e limpo.
0: Portuguese is more beautiful.
1: E em português é mais bonito.
0: Because it says puríssimo.
1: Porque ele diz puríssimo.
0: Linen bright and clean was given her to wear.
1: Linho finíssimo, resplandecente e limpo foi dado a ela para utilizar.
0: Then he says,
1: então ele diz,
0: that finest linen,
1: que o linho finíssimo,
0: stands for the righteousness of the church.
1: Ele permanece aos atos de justiça da igreja.
0: Stands for the holiness of the church.
1: Eles são a santidade da igreja.
0: That's why,
1: é por isso,
0: the Lord has brought me here.
1: Que o Senhor me trouxe aqui.
0: So you can tell,
1: então você pode dizer,
0: that the reason Yahweh has brought me here,
1: que a razão pela qual Yahweh me trouxe aqui,
0: is that I may run and stand here,
1: é para que eu pudesse correr e ficar de pé aqui,
0: and tell you that he has shown me, I have seen the departure of the church,
1: e dizer para vocês que ele me mostrou, eu vi de verdade a partida da igreja,
0: and announce here that I have seen the coming of the Messiah is coming,
1: e anunciar aqui que eu vi a vinda do Messias, o Messias está vindo.
0: That the blessed nation of Brazil.
1: Para que a nação abençoada do Brasil.
0: When I look at you, I see a blessed nation.
1: Quando eu olho para vocês, eu vejo uma nação abençoada.
0: There is some, you know, I go all over the world.
1: Vocês sabem, eu vou por todo mundo.
0: I am the one who just came back from Bogotá.
1: Eu fui aquele que acabou de voltar de Bogotá.
0: When I want them to repent, otherwise the earthquake is coming.
1: Quando eu adverti eles para se arrepender, de outra maneira está vindo terremoto.
0: So I have another side of me, juicio de Deus.
1: Então eu tenho o outro lado de mim, eu tenho é o juízo de Deus.
0: I am also the same one that went to Venezuela for a long time. Tell them, terremoto viene. Arrepentir-se, por favor. Terremoto viene.
1: Eu também sou aquele que foi para Venezuela e muitas vezes eu disse para vocês, um terremoto fortíssimo está vindo. Vocês têm que se arrepender.
0: Until the prophecy was fulfilled.
1: Até que a profecia se cumpriu.
0: In La Guaira.
1: Em La Guaira.
0: In Caracas.
1: In Caracas.
0: And so,
1: então,
0: you can tell,
1: você pode dizer,
0: that the Lord has sent me here,
1: que o Senhor me enviou aqui,
0: saying, run and tell them, run to them,
1: dizendo, corra e diga para eles, corra
0: and
1: para
0: stand
1: eles,
0: at the altar of Yahweh,
1: e fique de pé no altar de Yahweh,
0: and tell them,
1: e diga para eles,
0: you have seen the coming of the Messiah, tell them to prepare, the Messiah is coming.
1: Diga que você viu a vinda do Messias, diga para eles se prepararem, você viu, o Messias está vindo,
0: the culmination of salvation,
1: a culminação da salvação,
0: the ultimate of salvation,
1: o último passo da salvação.
0: Finalmente, the Messiah comes to take the church.
1: Finalmente o Messias está vindo para levar a igreja.
0: And tell them,
1: e diga a eles,
0: that when I showed you the church que entrada, the church that enters, sua identidade,
1: que quando eu mostrei para você a igreja que vai entrar, a igreja que vai entrar, a identidade dessa igreja, linho finíssimo,
0: resplandecente e limpo,
1: resplandecente e limpo.
0: Aleluia.
1: Aleluia.
0: This is a serious conversation.
1: Esta é uma conversa séria.
0: Tell them,
1: diga para eles,
0: that run,
1: que corram,
0: and tell São Paulo,
1: e diga a todo São Paulo,
0: that this is the hour to prepare the garment of the Lord.
1: Que esta é a hora para preparar as vestes do Senhor.
2: We are trending number one globally, my Lord.
1: Tendência número um global, meus senhores. Eu disse a vocês.
0: I told you.
1: Eu disse.
0: We are right now trending number one global.
1: Agora mesmo nós somos tendência número um global. Número
0: I told you.
1: Eu disse a vocês.
0: That when the Lord sends me to do these conferences,
1: que quando o Senhor me manda para eu fazer essas conferências,
0: there is one hambruna forme. There is a big hunger globally right now.
1: Há uma grande fome globalmente
0: everybody
1: agora.
0: Finland, Germany, Netherlands, Sweden, everybody tuned in, number one globally.
1: Todos estão sintonizados. Finlândia, Suécia, Alemanha, todos os países estão sintonizados globalmente.
0: Sometimes we reach about 200 million people every conference.
1: Algumas vezes nós alcançamos até 20 milhões de pessoas na conferência.
0: And if you follow how many of them are streaming, are following the tube, I'm told one quarter of that, about one quarter.
1: E muitos deles eles estão ali no YouTube sintonizados no streaming, mais ou menos. Um quarto deles são 200 milhões de pessoas.
0: We're going to trend here, number one, globalmente.
1: Eu disse para vocês que um curto momento nós estaremos tendência número um global nas mídias.
0: On X, right? On X.
1: No X, não é no X.
0: But there are other platforms also.
1: Mas também há outras plataformas.
0: So there is a hunger, there is an awareness now that God is speaking.
1: Então há uma fome, há uma ciência agora que Deus ele está falando.
0: Everybody has looked for joy and peace and love.
1: Todo mundo está procurando por alegria, por paz, por amor, buscando, procurando amor, paz, alegria, de todas as formas, em outros lugares. Mas eles não encontram em nenhum lugar. Porque por isso agora eles estão voltando para Jesus. Eles começaram a entender que somente Jesus Cristo pode salvar, pode salvar e curar, pode resgatar, pode restaurar um país que tem um homossexualismo como este aqui. Somente Jesus
0: pode salvar,
1: pode salvar, pode resgatar.
0: Aleluia.
1: Aleluia.
0: That's why I have come.
1: E é por isso que eu vim.
0: And so,
1: então,
0: he showed me everybody entering had a garment.
1: Ele mostrou que todos que estavam entrando eles tinham as vestes.
0: And I realized,
1: e eu percebi,
0: that there was a glorious body,
1: que havia um corpo glorioso,
0: and a glorious garment,
1: e as vestes gloriosas.
0: And that garment, when I saw the sleeve, and there is another cloth that connects the sleeve and the main body. It has, I know details now.
1: Eu sei os detalhes agora. Estas vestes, ela, a manga delas tinha uma outra roupa que conectava a manga com a parte,
0: cloth, yeah,
1: um pedaço de roupa.
0: So when they do this, you might think they have wings, but they don't have wings.
1: Porque quando eles fazem assim, você pode pensar que eles tinham asas, mas eles não têm asas.
0: Oh my Lord.
1: Oh meu Senhor.
0: That's why I have come.
1: É por isso que eu vim.
0: And I'm speaking locally now to all the nations in Africa, Asia, Europe, everywhere.
1: E eu estou falando agora mesmo globalmente para as nações, África, Ásia, Europa, em todo lugar.
0: The Lord is speaking from São Paulo.
1: O Senhor está falando a partir de São Paulo.
0: And is announcing to the body of Christ.
1: E anunciando ao corpo de Cristo.
0: That this is the momento calidad, the quality time to prepare the garment of the Lord.
1: E esse é o momento de qualidade para preparar as vestes do Senhor.
0: And we have just read from Revelation 19 verses 6 to verse 9.
1: E nós acabamos de ler de Apocalipse 19 dos versos de 6 a 9.
0: Where he says,
1: aonde ele diz,
0: that the only way heaven knows the church is ready,
1: que a única maneira que os céus saibam que a igreja está preparada, é que quando você, a igreja, você e os cristãos,
0: you have now decided,
1: vocês agora decidiram
0: to wear lino finíssimo,
1: para vestir-se de linho finíssimo,
0: finest linen,
1: linho finíssimo,
0: bright and clean,
1: resplandecente e limpo.
0: And he says,
1: e ele diz,
0: that is the righteousness of God's holy people.
1: Esta é a justiça dos atos do povo santo de Deus.
0: So the Lord is announcing to you pastors in New York City, Canada.
1: Então o Senhor está anunciando para vocês pastores da cidade de Nova York e também no Canadá.
0: All the way to Argentina, Asunción.
1: Todo o caminho para a Argentina, Asunción, Santiago del Chile.
0: This is the hour para centralizar santidade at the pulpit.
1: Esta é a hora para centralizar a santidade no púlpito.
0: Aleluia!
1: Aleluia!
0: Aleluia!
1: Aleluia!
0: That this is the hour.
1: Que esta é a hora.
0: We now must now bring evangelho puro. We must bring the pure doctrine of the cross and the blood at the pulpit.
1: Que agora nós temos que trazer o evangelho puro, a pura doutrina da cruz e do sangue de Jesus de volta ao púlpito.
0: We have responsibility.
1: Nós temos uma responsabilidade.
0: The president of Brazil.
1: O presidente do Brasil.
0: Is also a sheep that is waiting for you to prepare him for the kingdom of God.
1: Ele também é uma ovelha que está esperando para que vocês possam preparar ele para o reino de Deus.
0: The pastors, you have the highest calling.
1: Os pastores, vocês têm o mais alto chamado.
0: The eternidade da nação, the eternity of the nation is in your hands.
1: A eternidade da nação está nas mãos de vocês.
0: And he say,
1: e ele está dizendo,
0: the Christians in Brazil,
1: os,
0: São Paulo,
1: os cristãos do Brasil em São Paulo,
0: the eternity of São Paulo is in your hands.
1: A eternidade de todo São Paulo está nas mãos
0: if
1: de vocês.
0: You walk with righteousness,
1: se você caminhar com justiça,
0: see the light of God.
1: Eles vão ver a luz de Deus,
0: the light of salvation,
1: a luz da salvação.
0: I don't have time,
1: eu não tenho tempo,
0: because I want to share this now,
1: porque eu quero partilhar isso agora.
0: But if you get time and read Apocalipse 1, Revelation chapter 1,
1: mas se vocês tiverem tempo e puderem ler Apocalipse 1,
0: he presents a beautiful picture of the church.
1: Ele apresenta uma poderosa pintura da igreja.
0: Beleza, bonito, bonito, pintura, pintura da igreja.
1: Uma belíssima igreja. Pintura da igreja.
0: He presents the church,
1: ele apresenta a igreja,
0: as the golden lampstand,
1: como os candelabros de ouro,
0: that is giving light, the light of the grace of God to the dark perishing world,
1: que está dando luz, a luz do evangelho de Cristo para esse mundo que está perecendo,
0: da luz de la gracia de Cristo para el mundo sucia, el mundo levantado, el mundo obscuro, obscuro.
1: A luz da graça de Cristo para este mundo que está em obscuridade, está em escuridão, está perecendo no pecado.
0: And that's why when I say that this is the hour for you to wear that garment resplandeciente que ilumina, ilumina amor de Deus, ilumina graça de Deus, ilumina santidade de Deus. I am saying every Christian has a responsibility.
1: Eu estou dizendo que cada cristão tem uma responsabilidade. Por isso que esta é a hora para vocês usarem as vestes de justiça.
0: Para
1: vestirem
0: lino finíssimo,
1: linho finíssimo, puríssimo,
0: que iluminar,
1: que vai iluminar
0: luz de amor de Cristo,
1: a luz do amor de Cristo,
0: para um mundo que não tem amor,
1: para um mundo que não tem amor,
0: luz,
1: luz
0: da santidade de Cristo,
1: da santidade de Cristo,
0: para um mundo pecaminoso, a very sinful world,
1: para um mundo muito pecador, muito pecaminoso,
0: the righteousness of God,
1: a justiça de Deus,
0: the dark world,
1: a um mundo escuro.
0: So that is a total responsibility of the pastor and the church.
1: Então esta é a responsabilidade total dos pastores da igreja.
0: Because he presents Jesus supervising the lampstands, the quality of light.
1: Por isso ele está apresentando Jesus supervisionando os candelabros, a qualidade da luz dos candelabros.
0: checking the type of light we are emitting.
1: Checando o qual é o tipo de luz que vocês estão emitindo.
0: What type of light has the church in São Paulo been emitting to the world?
1: Qual é o tipo de luz que a igreja de São Paulo está emitindo para o mundo?
0: Aleluia.
1: Aleluia.
0: That when they see us,
1: e quando eles nos verem,
0: they should see the righteousness of God.
1: Eles devem ver a justiça de Deus.
0: That when they see us,
1: que quando eles nos verem,
0: they should see the holiness of Jehovah.
1: Eles devem ver a santidade de Jeová.
0: That is called the Grand Commission, the Great Commission.
1: Esta é chamada Grande Comissão.
0: Hallelujah.
1: Hallelujah.
0: Oh, I did not go to theological college. Oh, I am not a pastor, so I cannot preach.
1: Oh, eu não fui a colégio de teologia. Eu não sou pastor, então eu não posso pregar.
0: Not at all.
1: Não, de forma nenhuma.
0: He's saying the type of light you are emitting to the world.
1: Ele está dizendo que o tipo de luz que vocês estão emitindo para o mundo.
0: The calidad de salvación tu iluminar, that you are illuminating to the world.
1: A qualidade da salvação que vocês estão iluminando para todo mundo.
0: We need to harvest the world.
1: Nós precisamos colher o mundo.
0: The Lord says,
1: o Senhor diz,
0: He is not slow.
1: Ele não é lento.
0: Later, if you have time, read 2 Peter chapter 3, verse 9.
1: Mais tarde, se vocês tiverem tempo, leiam 2 Pedro capítulo 3, versículos 9.
0: If he puts it there,
1: se ele colocar lá,
0: He is not slow.
1: Ele não é demorado
0: in fulfilling.
1: Em cumprir.
0: The Lord is not slow in keeping his promise.
1: O Senhor não é tardio em manter as suas promessas.
0: As some understand slowness.
1: Ele algum pode entender como tardio.
0: Instead, he is compassionate. He is patient.
1: Ao invés disso, ele é passivo, ele é paciente.
0: Not wanting any Brazilian to go to the Lago de Fogo.
1: Ele não quer que nenhum brasileiro vá para o Lago de Fogo.
0: But wanting everybody to come to the knowledge of repentance.
1: Mas
0: Jesus.
1: Mas eles querem que todos cheguem ao conhecimento do arrependimento que é Jesus.
0: To come to know Jesus.
1: Para virem e conhecer Jesus.
0: So you say,
1: então ele está dizendo,
0: run to São Paulo,
1: corra São Paulo
0: and tell them,
1: e diga para eles,
0: this is the hour to prepare the garment que iluminar, to illuminate the light of salvation.
1: Esta é a hora para preparar as vestes que vai iluminar a luz da salvação.
0: This is God,
1: isso é Deus,
0: with a global desire,
1: com um desejo global,
0: universal, to bring total mundo into the reino de Deus,
1: para trazer todo mundo para o reino de Deus.
0: And it depends on you.
1: E depende de vocês.
0: It depends on you.
1: Depende de vocês.
0: Hallelujah.
1: Hallelujah.
0: So,
1: então,
0: I saw them crossing.
1: Eu vi eles cruzando, atravessando.
0: And I saw that none of them, nobody entered heaven without a garment.
1: E eu vi que nenhum deles entraram no céu sem as vestes.
0: That everybody had a garment. The requirement is the lino finissimo, resplandeciente, purissimo e limpio.
1: Que cada deles tinham as vestes. O requerimento era, eles tinham que vestir linho finíssimo, resplandecente, puro e limpíssimo.
0: The standard para entrar.
1: O padrão para entrar.
0: So I have come to announce,
1: então eu vim anunciar,
0: that this is the hour that São Paulo needs to deliberately prepare the garment of the Lord.
1: Que esta é a hora para que São Paulo tenha que se preparar deliberadamente, intencionalmente para a vinda do Senhor.
0: You cannot prepare it just passivo, not at all.
1: Vocês não podem preparar apenas passivo, não, de forma nenhuma.
0: You need to set out.
1: Vocês precisam se estabelecer
0: intencionalmente.
1: And the
0: Spirit of Deus will help you.
1: E o Espírito de Deus vai te ajudar.
0: I see my daughter, Doctora Esther.
1: Eu vi a minha filha, doutora Eliana. Eliana Beraldo, advogada.
0: I see another daughter.
1: Obrigado, eu vejo a sua filha, Esther.
0: Take chairs. Somebody give them chairs.
1: Algum dê as cadeiras para a doutora Eliana Beraldo.
0: Thank you very much.
1: Muito obrigado. Obrigado.
0: Não,
1: pode se sentar, meu filho. Pode se sentar.
0: You have another place?
1: Cadeira.
0: Tu trabalha aqui?
1: O senhor trabalha aqui?
0: Okay, there is a place here. Okay.
1: Há lugar aqui, preciosa Eliana Berardo e a preciosa Esther. Louvado seja Deus. Obrigado.
0: Thank you.
1: Obrigado de fato.
0: Now, focus on me now.
1: Agora foquem no profeta do Senhor agora.
0: Oh, yes.
1: Oh, sim. Ele está dizendo
0: that there is a standard for entry.
1: Que há padrão para entrada.
0: That when I saw the church lifted up and glorified.
1: Que quando eu vi a igreja saindo para cima e sendo glorificada.
0: None of them went up with sin.
1: Nenhum deles foram para cima com pecado.
0: In other words,
1: em outras palavras,
0: I am calling for repentance.
1: Eu estou chamando ao arrependimento.
0: In the house of the Lord.
1: Na casa do Senhor.
0: Hallelujah.
1: Hallelujah.
0: I am calling for repentance.
1: Eu estou chamando ao arrependimento.
0: Says the Lord Almighty.
1: Diz o Senhor Todo-Poderoso. Na nação do Brasil.
0: I am calling for repentance.
1: Eu estou chamando ao arrependimento.
0: Says the Yahweh of hosts.
1: Diz o Yahweh dos exércitos.
0: At the pulpit in the church.
1: No púlpito dentro da igreja.
0: That todo el mundo can now prepare for a propriedade, for the owner of the church.
1: Para que todo mundo agora pode se preparar para o proprietário, o dono da igreja.
0: Hallelujah.
1: Hallelujah.
0: I don't have time.
1: Eu não tenho tempo.
0: And so,
1: então,
0: then I saw,
1: então eu vi
0: that they combined with the Lord where the glory of the Lord was.
1: Que eles combinaram com o Senhor onde a glória do Senhor estava.
0: And then the cloud of Yahweh.
1: Então a nuvem de Yahweh.
0: That I called to Kisumu.
1: Que eu chamei em Kisumu.
0: I have called Yahweh.
1: Eu tenho chamado Yahweh.
0: In this age.
1: Nesta era.
0: And he has come.
1: E ele veio.
0: It's a prophecy I gave 1 year and a half antes.
1: É uma profecia que eu dei 1 ano e meio antes.
0: Pastores principais.
1: Pastores principais.
0: I honor you.
1: Eu honro cada de vocês.
0: Because you're sitting here listening to this.
1: Porque vocês estão sentados aqui escutando tudo isso.
0: The reason I have come.
1: A razão pela qual eu vim.
0: Is because.
1: É porque.
0: The cloud has come.
1: A nuvem veio.
0: That is one reason sufficient for me to come here.
1: Esta é uma razão suficiente para que eu venha aqui.
0: Yahweh,
1: ele
0: has
1: mesmo.
0: Come above the tent.
1: Ele veio acima da tenda.
0: Visitação. Hallelujah.
1: Hallelujah.
0: Glória tardia.
1: A glória tardia, a glória da segunda casa. Muito forte,
0: para
1: fortíssima.
0: Limpar a igreja.
1: Para limpar a igreja.
0: Para lavar cristãos.
1: Para lavar os cristãos.
0: Restaurar
1: o povo.
0: E preparar
1: o caminho.
0: Hallelujah.
1: Hallelujah.
0: Momento de la verdad, the moment of truth has entered the church.
1: O momento da verdade entrou na igreja.
0: This cloud,
1: esta nuvem,
0: in that vision,
1: naquela visão,
0: appeared,
1: apareceu.
0: And look at this, I'm demonstrating here.
1: E olhe isso, eu vou demonstrar aqui.
0: And the cloud, this is what he did.
1: E a nuvem, é sim o que ele fez.
0: When he came in that vision,
1: quando ele veio naquela visão,
0: they went and united with Jesus.
1: Eles subiram.
0: Jesus.
1: Eles subiram e se uniram com Jesus. Eles encontraram Jesus.
0: There is one grand reunion that will take place above the earth here.
1: Tem uma grande reunião que vai tomar lugar acima da terra aqui.
0: That is part of the reason why I have come.
1: Que é parte da razão pela qual eu vim.
0: To tell you to prepare to meet to Jefe, your boss.
1: Para dizer para vocês se prepararem para encontrar o seu chefe.
0: Prepare the files.
1: Prepare os arquivos, o relatório.
0: Opening the file to give accountability.
1: Abra o relatório e os arquivos para dar uma prestação de contas.
0: What did you do with the salvation I gave you?
1: O que você fez com a salvação da qual eu te dei?
0: When your boss in São Paulo tells you that on Monday we have a boardroom meeting.
1: Quando o seu chefe em São Paulo diz para você que na segunda de manhã nós vamos ter uma reunião.
0: On Monday,
1: na segunda,
0: we have a boardroom meeting.
1: Nós temos agora uma reunião de entrega de diretrizes.
0: On Saturday, you are ironing the shirt, ironing the suit.
1: Certamente você vai passar o ferro na sua camisa, vai passar o ferro no seu terno.
0: Your wife is calling you for dinner, but you are busy going through the files to make sure everything is okay.
1: A sua esposa vai chamar você para jantar, mas você vai estar muito ocupado você checando os seus arquivos.
0: Your husband, your friends, I mean your colleagues, your sister is saying the dinner is ready, but you are in the office finishing up the file.
1: O seu marido, os seus amigos, o seu irmão vai falar assim: olha, o jantar está perto. Os irmãos vão falar: o jantar está preparado, mas você vai falar: só um minuto, eu estou checando meu relatório e os arquivos.
0: That is a Brazilian boss.
1: Este é um chefe apenas brasileiro.
0: He wants the records, the file, accountability.
1: Ele quer os relatórios, os arquivos, a prestação de contas do seu trabalho.
0: What have you done with the responsibility I gave you?
1: O que você fez com a responsabilidade da qual eu te dei?
0: The file,
1: os arquivos.
0: Everything you must check well.
1: Tudo você tem que checar muito bem.
0: But now,
1: mas agora,
0: there is a king of all kings.
1: O rei de todos os reis que está vindo,
0: and he's saying,
1: e ele diz:
0: I have an appointment.
1: Eu tenho uma reunião
0: with you.
1: Com você.
0: I want to meet you up here.
1: Eu quero encontrar você aqui acima das terras.
0: You know, when somebody tells you,
1: você sabe quando alguém diz a você,
0: I want to meet you up here.
1: Eu quero encontrar você aqui em cima.
0: Or he comes near your door.
1: Ou ele vem perto da sua porta.
0: And he says, come out, I want to meet you out here.
1: E ele diz, venha para fora, eu quero encontrar você aqui fora.
0: That is serious.
1: Isso é sério.
0: There is going to be a meeting with the Lord up here. I have seen it.
1: Haverá uma reunião com o Senhor aqui em cima. Eu já vi essa reunião.
0: I don't have to read 2 Corinthians chapter 5 verse 10.
1: Eu não tenho que ler 2 Coríntios capítulo 5 versículos 10.
0: Not at all.
1: Não de forma nenhuma.
0: So he's saying,
1: então ele está dizendo,
0: the cloud,
1: a nuvem
0: that I called,
1: que eu chamei,
0: 1 year and a half,
1: um ano e meio,
0: and then 2 months to the meeting again he came to show me how he's going to come.
1: E depois 2 meses antes da reunião novamente ele mostrou como ele viria sobre a tenda.
0: And then 2 weeks, 2 semanas,
1: yes, 2 weeks
0: to the meeting.
1: E depois 2 semanas antes da reunião.
0: In the dream again he came and I was able to describe the white patch.
1: No sonho novamente ele veio e eu pude descrever a parte branca, a parte branca.
0: Randy is around. Who is doing this?

0: check.
1: O que ele vem checar?
0: He's coming to check how the scribes have handled the word.
1: Ele vem checar e descrever como você está lidando com a palavra.
0: Have you handled it well?
1: Você está lidando com ela bem?
0: Or corruptly?
1: Ou corruptivamente?
0: Because strictly based on how you handle this word.
1: Porque estritamente baseado como você lida com esta palavra.
0: You can bring the nation to heaven or to the lago de fuego.
1: Você pode trazer a nação para o céu ou para o lago de fogo.
0: Then I say,
1: então eu disse.
0: He's coming to check how we have taken care of widows and orphans.
1: Ele veio checar como nós estamos tomando conta das viúvas e dos órfãos.
0: Hallelujah.
1: Hallelujah.
0: So now,
1: então agora,
0: the cloud appeared,
1: a nuvem apareceu,
0: and he did this.
1: E ele fez isto.
0: In that vision,
1: naquela visão,
0: he opened the door like this.
1: Ele abriu a porta desta forma.
0: A door, literalmente open a door, spectacular, uma visão espetacular.
1: Literalmente ele abriu a porta, uma visão espetacular.
0: Then I saw the Lord entering with them into heaven.
1: E eu vi o Senhor entrando com cada um deles dentro dos céus.
0: Glorias, escaleras gloriosas. Glorias stairs were lowered.
1: As escadas gloriosas foram baixadas.
0: And I saw,
1: e eu vi,
0: their glorious feet.
1: Os seus gloriosos pés.
0: Can I put it better?
1: Eu posso colocar melhor?
0: I saw,
1: eu vi,
0: your glorious feet.
1: Os seus pés gloriosos.
0: Touching the glorious stairs.
1: Tocando as escadas gloriosas.
0: Eternal life.
1: Da vida eterna. E entrando.
0: Into the eternal life.
1: Dentro da vida eterna.
0: Prepared for the church.
1: Preparando para a igreja.
0: And I was very shocked.
1: E eu fiquei muito chocado.
0: Because none of them looked back.
1: Porque nenhum deles olhou para trás.
0: None of them.
1: Nenhum deles.
0: Which is muito, muito característico of the vida cristã, aqueles vivir quando aqueles vivem aqui.
1: Que é muito, muito característico da vida cristã que eles viveram aqui na Terra.
0: Without looking back.
1: Sem olhar para trás.
0: At Egypt.
1: Para o Egito do mundo.
0: Large pots of meat.
1: As grandes potes de carne.
0: Huge cucumbers.
1: Os grandes pepinos.
0: Hot bread from Egypt.
1: Também os pães quentes do Egito.
0: Pão caliente.
1: Pães calientes.
0: Which is characteristic of the life they lived with. You can almost tell that I'm right now defining the identity of the church I saw going.
1: Você quase pode dizer que agora eu estou identificando a característica da igreja que eu vi subindo.
0: Identidade.
1: A identidade.
0: It is incumbent upon me.
1: É, vem sobre mim. A incumbência é sobre mim.
0: Because

0: that if you don't renounce Jesus,
1: que se eles não renunciarem Jesus,
0: I'll throw you into fire, a furnace.
1: Eu vou jogar você no fogo da fornalha.
0: They will say, it's okay, just throw me there.
1: Eles vão falar, tá tudo bem, apenas me jogue lá.
0: Shadrach, Meshach,
1: Mesach,
0: Abednego.
1: Abednego.
0: Whether you tell them that if you don't renounce Jesus, I'll throw you into the lion's den.
1: Quer você diga para eles, se você não renunciar a Jesus, eu vou jogar você na cova dos leões.
0: Daniel. They will say, throw me.
1: Ele disse, pode me jogar, me jogue.
0: They walk their Christian life without backsliding, without looking back.
1: Eles trabalharam com a sua vida cristã sem retroceder, olhar para trás.
0: If the world,
1: se o mundo,
0: is wearing mini faldas and tight trousers,
1: está usando mini saias e calças apertadas,
0: for codicia sexual,
1: para a cobiça sexual,
0: and they come from there and enter the church,
1: e eles vêm de lá do mundo e entram na igreja,
0: they don't go back,
1: eles não voltam para trás.
0: Opinião pública não é importante.
1: A opinião pública não é importante.
0: Aleluia.
1: Aleluia.
0: I am talking about biblical Christianity.
1: Eu estou falando acerca de cristãos bíblicos, cristianismo bíblico.
0: I know there is Christianity moderna, you know, prosperidade também. No, I'm talking about the biblical salvation.
1: Eu sei que tem o cristão moderno, o cristão da prosperidade também. Não, eu estou falando do cristão, o cristianismo bíblico, a salvação bíblica.
0: And then,
1: e então,
0: what shocked me,
1: o que me chocou?
0: As they entered, the cloud covered them up to here.
1: E quando eles entraram, a nuvem cobriu eles até aqui em cima,
0: here,
1: e depois aqui na cintura.
0: At one point I only see the heads.
1: Até um certo ponto eu só podia ver as cabeças deles.
0: And the head had a turban. The white turban.
1: E a cabeça tinha um turbante branco.
0: Until they entered totalmente without looking back.
1: Até que eles entraram totalmente sem olhar para trás.
0: And the cloud covered them in.
1: E a nuvem cobriu eles lá dentro do céu.
0: I want to finish with one last vision, just the last one, then I will give you the instruction.
1: Eu quero terminar com uma última visão, a última visão, e depois eu vou dar a instrução na escritura.
0: We had a conference of pastors like this in Brussels.
1: Nós tivemos a conferência de pastores como esta aqui, só aqui em Bruxelas.
0: September 12th, the year 2025.
1: 12 de setembro do ano de 2025.
0: And before I went to them,
1: e antes de eu ir para eles,
0: the Lord came, Yahweh came to talk to me before I went to them.
1: O Senhor Yahweh, ele veio, falou comigo para que eu pudesse falar com eles.
0: And in the dream,
1: e no sonho,
0: by his own dreadful voice,
1: com a sua voz, a temível e terrível voz,
0: he said,
1: ele disse,
0: God tell these people,
1: vá dizer a este povo,
0: that soon,
1: que muito breve,
0: the church will not be here.
1: A igreja não estará mais aqui.
0: Go tell these people,
1: vá dizer a este povo,
0: that soon,
1: que muito breve,
0: the church, igreja,
1: a igreja
0: will not be here.
1: Não estará mais aqui.
0: My Lord.
1: Meu Senhor.
0: So it shocked me, I woke up. It shocked me.
1: Então isso me chocou
0: you
1: e eu acordei.
0: Think about it.
1: Eu fiquei pensando acerca disto.
0: But when you hear the Lord saying so,
1: mas quando você escuta o Senhor dizendo isto,
0: reality don't dorme,
1: a realidade não me dorme.
0: Oh, my Lord,
1: eu disse, oh meu Senhor,
0: there will be no church on earth.
1: Não haverá igreja sobre a terra.
0: So I woke up,
1: então eu acordei
0: and trembled.
1: E eu tremi.
0: The word that remained ringing is soon.
1: A palavra que permaneceu, ela apareceu soon, breve.
0: Yeah, meaning muy pronto.
1: Significando muito pronto, listo. Significando ele vem já.
0: So for me it's different. For me that puts pressure. I start to run to every country.
1: Então para mim é diferente. Eu começo a colocar pressão e eu comecei a correr por todo o país com velocidade e pressa agora.
0: Because everybody needs to be given the opportunity to make a decision.
1: Porque todo mundo tem que ter a oportunidade de dar essa instrução e dar a oportunidade.
0: You will have told them.
1: Mas ao menos vocês já têm essa oportunidade.
0: And now you can wash your hands and leave.
1: Então agora eu vou lavar as minhas mãos e vou embora.
0: And then I fell asleep again.
1: E então eu caí no sonho novamente.
0: Then by voice again he came.
1: Então por voz novamente ele veio.
0: And he said,
1: e ele disse,
0: tell these people,
1: diga a este povo,
0: that soon there will be no going to church, no going to church.
1: Que breve não haverá o fato de ir à igreja.
0: Can you imagine the life without a church?
1: Você pode imaginar a vida sem ir à igreja nesta terra?
0: So I woke up and I began to imagine.
1: Então eu acordei.

0: comecei a imaginar.
1: Life on the earth without going to church.
0: A vida sobre a terra sem ir à igreja.
1: Blessed people globalmente.
0: Povo abençoado globalmente.
1: Right now the church is still here.
0: Agora mesmo a igreja ainda está aqui.
1: And the Lord is announcing the end of the church age.
0: E o Senhor está anunciando o fim da era da igreja.
1: The removal of the church from the sin, from the earth.
0: O remover da igreja do pecado sobre
1: this
0: a terra.
1: This is called the church age because right now the church is on the earth.
0: Isso é chamado a era da igreja porque agora mesmo a igreja está sobre a terra.
1: Between Pentecost and rapture.
0: Entre o Pentecostes e o arrebatamento é a era da igreja.
1: Please go to church.
0: Por favor, vá à igreja.
1: Iron your trousers.
0: Você pode
1: polish your shoes.
0: Pole os seus sapatos.
1: And go to church.
0: E vá à igreja.
1: Because soon there will be no church to go to.
0: Porque brevemente não haverá igreja para você ir.
1: Go to church when the church is still.
0: Vá à igreja enquanto a igreja ainda está aqui.
1: I have seen the earth.
0: Eu vi a terra.
1: Without the church.
0: Sem a igreja.
1: And it's unbelievable obscuridade.
0: E é uma escuridão terrível, obscuridade terrível, inacreditável.
1: Hallelujah.
0: Hallelujah.
1: So you can imagine.
0: Então você pode imaginar.
1: I want to use these conversations.
0: Eu quero usar essas conversações, essas visões,
1: to be able to anchor the message tonight.
0: Para ser capaz de ancorar a mensagem desta noite e a instrução.
1: And you must have realized.
0: E vocês devem ter percebido.
1: That this is direct communication, from the throne of God Yahweh to the church.
0: Que isso é uma comunicação direta do Senhor Deus Yahweh para a igreja.
1: And there is no confusion.
0: E não há confusão aqui.
1: It is a clear talk.
0: É uma conversa clara.
1: The Lord is saying,
0: o Senhor está dizendo.
1: The Messiah is coming.
0: O Messias ele está vindo.
1: And if you are seated here at the church of Christ.
0: E se vocês os que estão sentados aqui, vocês são a igreja de Cristo.
1: Then however much it sounded far away.
0: Então mesmo quão soe que parece distante.
1: Then however much the life in São Paulo is dulce, sweet to you.
0: Mesmo o quão a vida de São Paulo é doce para você.
1: He said,
0: ele está dizendo.
1: Please.
0: Por favor, por favor, por favor.
1: The reality is about to strike.
0: A realidade está prestes a golpear.
1: That soon you are not going to be here.
0: Que brevemente vocês não estarão vindo aqui.
1: If you will listen to what I'm about to say.
0: Se vocês escutarem o que eu estou prestes a dizer aqui.
1: Because I'm about to say.
0: Porque eu estou prestes a dizer.
1: That la Bíblia disse.
0: Que a Bíblia disse.
1: That sin santidade, without holiness.
0: Sem santidade.
1: Nobody will see the Lord.
0: Ninguém verá o Senhor.
1: I'm about to say that.
0: Eu estou prestes a dizer isto.
1: So this is absolutely serious.
0: Então isso é absolutamente sério.
1: I am talking about the entry of the church into glory.
0: Eu estou falando acerca da entrada da igreja dentro da glória.
1: And you already before I start, antes, before I even begin.
0: E mesmo antes de eu começar,
1: You can already tell that that is true because the church was never meant to be here. This is not the destino final for the church.
0: Isso com certeza é verdade, porque a igreja nunca significou ela estar aqui. Este mundo não é a igreja da igreja, não é a casa
1: não
0: da igreja.
1: É destino final para a igreja.
0: Não é o destino final da igreja.
1: Oh yes, that's why we are born again.
0: Sim, é por isso que nós nascemos de novo.
1: Jesus said,
0: Jesus disse,
1: because they do not belong to the world.
0: Porque eles não pertencem ao mundo.
1: Hallelujah.
0: Hallelujah.
1: Because I know.
0: Porque eu sei.
1: The life in São Paulo is sometimes very sweet to you.
0: A vida aqui em São Paulo algumas vezes é muito doce para vocês.
1: And you can easily forget that this is not your destino final.
0: E vocês rapidamente podem esquecer que este não é o seu destino.
1: Olvidar-se.
0: Você pode duvidar
1: that this is not your destino final.
0: Que este não é o seu destino final.
1: But I have now come from the Lord to bring the reality, the announcement.
0: Mas agora eu vim da parte do Senhor para trazer a realidade, o anúncio.
1: That soon,
0: brevemente,
1: you that are sitting here,
0: vocês os que estão sentados aqui,
1: if you will be holy,
0: se vocês forem santos,
1: you will not be here.
0: Vocês não estarão mais aqui.
1: The prophecies I gave in the Knesset in Israel,
0: as profecias que eu dei no Knesset em Israel,
1: about the Iran war,
0: acerca da guerra do Irã,
1: before it happened,
0: antes de acontecer,
1: they are on your news.
0: Estão nos seus noticiários.
1: The prophecy of Gaza war that I gave to the Israeli ambassador in Brasília.
0: A profecia da guerra de Gaza que eu dei para o embaixador de Israel lá em Brasília.
1: At that time it was His Excellency Daniel Zonstein. Okay, he's here.
0: Naquele tempo era Sua Excelência Daniel Zonstein, o embaixador de Israel.
1: That prophecy of Gaza war was fulfilled and it was terrible.
0: Aquela profecia da guerra de Gaza, ela se cumpriu, e quando se cumpriu foi terrível.
1: You don't need to know that I have given the prophecy of the Chile earthquake, the prophecy of the COVID, the prophecy of Bogota earthquake recently, prophecy of La Guaira earthquake. You don't need to know. Just watch your news.
0: Vocês não precisam saber que eu dei a profecia do terremoto do Chile, o terremoto de Venezuela, de Bogotá, Colômbia recentemente. Apenas recentemente.
1: Of La Guaira.
0: Do La Guaira, Venezuela.
1: Just recently.
0: Apenas recentemente.
1: Over 70,000 people buried alive.
0: Mais de 70 mil pessoas foram enterradas vivas.
1: My Lord,
0: meu Senhor.
1: So when I speak, I beg you to listen.
0: Então quando eu falo, imploro para vocês escutar.
1: Because there are things I have seen.
0: Porque tem coisas que eu já vi.
1: And I'm pleading with you to choose revival.
0: E eu estou implorando para que vocês escolham o avivamento.
1: And so, blessed people,
0: então, povo abençoado.
1: What is the Lord saying?
0: O que o Senhor está dizendo?
1: I know I have so much to share.
0: Eu sei que eu tenho tanto para partilhar.
1: On the letter of Christ.
0: Sobre a carta de Cristo.
1: To the church in São Paulo.
0: Para a igreja de São Paulo.
1: So what is the message in that conversation, in the visions I've shared?
0: Então qual é a mensagem nessa conversa, nas visões que eu partilhei com vocês?
1: Before we enter scripture.
0: Antes de eu entrar nas escrituras.
1: You can tell clearly.
0: Você pode dizer claramente.
1: That the Lord is announcing the exit of the church, that soon the church will depart.
0: Que o Senhor está anunciando a saída da igreja. Brevemente a saída partirá da terra. A igreja vai partir da terra. Número 2.
1: You can tell that the Lord is talking about entrada, the entry of the church into high inheritance, into the reign of the Dios.
0: Você pode dizer que o Senhor está falando sobre a entrada da igreja dentro do céu eterno de Deus, do paraíso eterno de Deus, da glória de Deus.
1: So this is more notícia, good news.
0: Então isso é uma boa notícia.
1: This is very good news to the church.
0: Essa é uma muito boa notícia para toda a igreja.
1: The Lord saying,
0: o Senhor está dizendo
1: that soon you will not be here.
0: Que brevemente vocês não estarão mais aqui.
1: If you will listen to what I'm about to say,
0: se vocês escutarem o que eu estou prestes a dizer aqui,
1: and begin to change your life.
0: E começar a mudar as suas vidas.
1: Saying,
0: ele está dizendo
1: soon,
0: brevemente
1: you will not be here.
0: Vocês não estarão mais aqui.
1: Now,
0: agora.
1: If you listen carefully,
0: se você escutar cuidadosamente,
1: you hear that the Lord is announcing the rapture of the church.
0: Você vai escutar o Senhor está anunciando sobre o arrebatamento da igreja.
1: The Lord coming and snatching the church into glory.
0: O Senhor vindo e arrebatando a igreja para a glória.
1: But why? Why is that important?
0: Mas por quê? Por que isso é tão importante?
1: Because.
0: Porque.
1: I have seen juicio de Deus.
0: Eu vi o juízo de Deus.
1: Coming.
0: Vindo.
1: The judgment of God is coming.
0: O juízo de Deus, ele está vindo.
1: And God.
0: E Deus.
1: In his nature.
0: Na sua natureza.
1: He has a protocol for his people.
0: Ele tem um protocolo para o seu povo.
1: God has a plan.
0: Deus tem um plano.
1: Always, sempre, sempre.
0: Sempre, sempre, sempre.
1: The Lord always rescues his people before judgment.
0: O Senhor sempre resgata o seu povo antes do juízo, da ira.
1: Genesis chapter 18:25 he says.
0: Gênesis capítulo 18 versículos 25 ele diz.
1: Shall the righteous judge? Genesis chapter 18:25 he says. Far be it from you to do such a thing.
0: Longe do Senhor fazer tal coisa.
1: To kill the righteous with the wicked.
0: Para matar o justo junto com o ímpio.
1: Treating the righteous and the wicked alike.
0: Tratando o justo e o ímpio da mesma forma.
1: Genesis 19:22 says.
0: Gênesis 16:22 diz.
1: Run there quickly.
0: Corra para lá rapidamente.
1: Because I cannot bring any judgment.
0: Porque eu não posso trazer nenhum juízo.
1: Until you have entered Zohar.
0: Até que vocês entrem em a cidade de Zohar.
1: Revelation chapter 3 verse 10 says.
0: Apocalipse capítulo 3 versículos 10 ele diz.
1: He says.
0: Ele diz.
1: Since you have been obedient.
0: Desde que você foi obediente.
1: To keep my command.
0: De manter o meu comando, mandamento.
1: Paciência, to endure patiently.
0: Para perseverar pacientemente.
1: I will also keep you away from the hour of trial.
0: Eu também o guardarei da hora da provação.
1: That is going to come to todo el mundo, no tiene lugar para esconder.
0: Que está vindo para todo mundo e não tem lugar para esconder.
1: To a people called the inhabitants of the earth.
0: Para povo chamado os habitantes da terra.
1: That's why I have come.
0: É por isso que eu vim aqui.
1: The judgment of God is coming.
0: O juízo de Deus está vindo.
1: And I want to give you a small summary.
0: E eu quero dar para vocês resumo pequeno.
1: That will give you a snapshot of the entire message.
0: Para dar para vocês visão rápida de toda a mensagem.
1: The entire instruction globalmente.
0: A inteira instrução que está vindo globalmente.
1: And then you will understand the instruction the Lord is giving the church in this country.
0: Então você vai entender a instrução que o Senhor está dando para a igreja desse país.
1: In the book of Daniel chapter 9:24-27 we don't have much time.
0: No livro de Daniel capítulo 9 de 24 a 27 nós não temos muito tempo.
1: He says this is how he's going to deal with Israel.
0: Ele diz é assim como ele vai lidar com Israel.
1: He's talking about Israel.
0: Ele está falando acerca de Israel.
1: Because Daniel asked for how long will you judge your people?
0: Porque Daniel ele perguntou por quanto Senhor Deus o Senhor vai julgar o seu povo?
1: Don't worry, let me just summarize this then I'll give you instruction.
0: Não se preocupe, deixa eu só resumir isso depois eu vou dar a instrução final.
1: This is doctrinally correct, doctrinally sound for me to go through this and then give you.
0: Essa é a sã doutrina, a doutrina correta que eu tenho que Deus me deu e eu tenho que dar para vocês.
1: He says,
0: ele diz.
1: He set out 77.
0: Ele estabeleceu 70 semanas
1: for Israel and the holy city.
0: Para Israel e a cidade santa.
1: To achieve the following.
0: Para alcançar o seguinte.
1: And to sin.
0: O final do pecado.
1: Atonement on the cross.
0: A expiação na cruz.
1: With the consequence globalmente.
0: Com as consequências globalmente.
1: To bring in everlasting righteousness.
0: Para trazer a justiça eterna.
1: Seal up vision and prophecy.
0: Selar a visão e a profecia.
1: And set up the most holy place.
0: E estabelecer o lugar mais santíssimo.
1: And he says, I hope Randy, he says, know and understand this.
0: E ele disse, saiba e entenda isto.
1: From the time the word goes out to restore and rebuild Jerusalem.
0: A partir da promulgação do decreto que manda restaurar e reconstruir.
1: Until when the anointed, when the ruler comes.
0: Reconstruir Jerusalém até que ungido ele venha.
1: 7 and 62, so total is 69.
0: Haverá 7 semanas e 62 semanas. Então o total são 69 semanas.
1: Out of 70.
0: Então, antes da 70.
1: And he says,
0: e ele diz.
1: It will be rebuilt. Then verse 26, look now.
0: Então agora 26, olha o que ele diz agora.
1: He says,
0: ele diz.
1: After the 69, after the 62 and 7.
0: Depois das 69 semanas, as 62 e as 7
1: the
0: semanas.
1: The anointed one will be put to death.
0: O ungido será colocado à morte.
1: And those of you that are scholars.
0: E aquele de vocês que vão nas escolas.
1: You know that this is one of the scriptures that really nail it that wow, this is God.
0: Essa é uma das escrituras que ele está dizendo verdadeiramente, olha, isso é Deus.
1: Because it was to the day.
0: Porque deu a data, o dia.
1: I have another vision where the Lord gives me the two letters, I go through the Trans-Euphrates, I'm not handling that now.
0: Eu tenho uma outra visão que ele me dá duas cartas e eu vou pro Trans-Euphrates.
1: Yeah. Then they open for me the gates as I go.
0: E ele abre para mim os portões e assim eu vou.
1: I have walked that journey.
0: Eu já caminhei aquela jornada.
1: Mas this scripture to the date.
0: Esta escritura é colocado data.
1: The Messiah makes the triumphant entry.
0: O Messias ele faz a entrada triunfal em Jerusalém.
1: In Jerusalem.
0: In Jerusalém.
1: And he says.
0: E ele diz.
1: The people of the ruler will come and destroy the city.
0: O povo do governante que virá vai destruir a cidade.
1: And sanctuary.
0: E também o santuário.
1: And then now.
0: E depois agora.
1: One seven is left.
0: Um uma semana foi
1: deixada. If you listen to that seven,
0: se você ouvir essa última semana,
1: he says he will set up a covenant, he will confirm a covenant, a pacto.
0: Ele diz que ele vai estabelecer pacto, uma aliança forte.
1: So you know all the requirements for the tribulation.
0: Então
1: you
0: você,
1: know.
0: Vocês sabem todos os requerimentos para a tribulação. Vocês sabem.
1: Number one.
0: Número um.
1: You know that this was a conversation in Babylonia.
0: Vocês sabem que essa é uma conversa no cativo da Babilônia.
1: So the state of Israel must be there.
0: Então o estado de Israel deve
1: and
0: estar
1: it is
0: lá.
1: There now.
0: E agora ele está lá.
1: I was there, talked to the parliament.
0: Eu estava lá falando com o parlamento que
1: gave them details of the war you see in the screen.
0: E dei todos os detalhes da guerra que você vê nas suas telas.
1: And then,
0: então,
1: they must be in a state of war.
0: Eles devem estar num estado de guerra.
1: Condition of war.
0: Uma condição de guerra.
1: Desperate for peace.
0: Desesperadamente desejando por paz.
1: Then somebody will come up and do this.
0: Então, para que alguém venha e faça isso aqui.
1: I might share the vision of the beast as we continue.
0: Eu poderia também partilhar a visão da besta enquanto nós continuamos.
1: And the Lord has spoken so much about him recently.
0: E o Senhor falou tanto acerca da besta recentemente.
1: And he says,
0: e ele diz
1: that there is this 1 week left.
0: Que há esta última semana que falta.
1: And that's why the Lord is saying,
0: e é por isso que o Senhor está dizendo.
1: Run to São Paulo,
0: corra a São Paulo.
1: And tell them,
0: e diga para eles.
1: That after the 69th week,
0: que depois da semana de número 69.
1: Senhor pare relógio, stop the clock.
0: O Senhor parou o relógio.
1: And is admitting you.
0: E ele admitiu vocês à igreja.
1: And he says,
0: e ele diz.
1: It is called the church age.
0: É chamado a era da igreja.
1: He's saying,
0: ele diz,
1: when it's about to end,
0: quando está prestes a terminar a era da igreja,
1: run and tell them,
0: corra e diga para eles,
1: you have seen the end,
0: que você já viu o fim
1: of the church age,
0: da era da igreja.
1: And you have seen the exit, the removal of the church from the earth.
0: E você já viu a saída, a remoção da igreja sobre a terra.
1: So you can understand the Lord saying,
0: então você pode entender que o Senhor está dizendo
1: that he does not run the two programs together.
0: Que ele não avança com dois programas ao mesmo tempo juntos.
1: The program of restoring the throne of David,
0: o programa de restaurar o trono de Davi,
1: and the program of the church.
0: E o programa da igreja.
1: And that's why,
0: e é por isso,
1: in Jeremiah chapter 30 verse 7,
0: em Jeremias capítulo 30 versículo 7,
1: I am saying, juicio de Dios viene.
0: Eu estou dizendo que o juízo
1: I've
0: de Deus,
1: it.
0: Eu vi o juízo,
1: fuerte,
0: forte,
1: the earthquakes you see me prophesying,
0: os terremotos que vocês me viram profetizando,
1: they become global inside there.
0: Eles se tornarão global lá dentro da tribulação.
1: The coronavirus you saw me prophesy,
0: o coronavírus que vocês me viram profetizando,
1: with details,
0: com detalhes,
1: will come from Asia,
0: viria da Ásia,
1: hospitals will be overflooded,
0: os hospitais estariam inundados,
1: will shut down the world,
0: eles fechariam todo mundo,
1: there will be lack of equipment,
0: teria falta de equipamentos,
1: and every one of them was fulfilled.
0: E cada um desses detalhes foram cumpridos.
1: Even vaccine production, you hear it in that prophecy.
0: Mesmo a produção das vacinas, você vai me escutar falando ali na profecia.
1: The lack of ventilators, lack of masks. You remember what happened in Brazil?
0: A falta de ventilação, a falta de máscara. Vocês se lembram o que aconteceu no Brasil?
1: Camera is a bed. Camera? The bed?
0: É cama. Yes.
1: Yeah. Lack of ICU bed, intensivo, hospital intensivo.
0: Falta de camas de UTI, do cuidado intensivo, camas de UTI.
1: Everything was in that prophecy.
0: Tudo está naquela profecia.
1: So,
0: então,
1: there will be worse diseases in the tribulation.
0: Terá doenças piores dentro da tribulação.
1: Worse earthquakes.
0: Piores terremotos.
1: I prophesied this war you see in Ukraine here, the Gaza war, the Iran war, all these things here.
0: Eu profetizei essa guerra da Ucrânia contra a Rússia, a guerra de Gaza, a guerra do
1: Irã. There will be bigger wars coming to the earth.
0: Haverá maiores guerras vindo sobre a terra.
1: And I will not even handle the breaking of the seals, the breaking of the trumpet judgment, seal judgments, trumpet judgments, and the bowls.
0: Eu não lidei ainda com o juízo dos selos, o juízo das trombetas e os juízos das taças.
1: And the slaughtering of anybody that tries to worship Jehovah.
0: E o degolamento de toda pessoa
1: decapitar.
0: Que tentar. Ele vai ter que ser decapitado quem tentar adorar Jehovah.
1: So it's a terrible judgment coming. I have seen it.
0: Então há terrível juízo vindo. Eu já vi.
1: And that's why the Lord has sent me here.
0: E é por isso que o Senhor me enviou aqui.
1: To say, tell my church. Tell my people. people.
0: Para dizer, diga minha igreja, diga meu povo.
1: Tell them to prepare.
0: Diga para eles se prepararem.
1: For exit.
0: Para a saída.
1: Because it will be terrible here.
0: Porque será terrível aqui.
1: Esta é uma mensagem de amor.
0: Essa é uma mensagem de amor.
1: De graça.
0: De graça.
1: De salvação.
0: De salvação.
1: Ele gosta salvar-te.
0: Ele quer te salvar.
1: He doesn't want you to enter the tribulation.
0: Ele não quer que você entre na tribulação.
1: Let me just give you the purpose of the tribulation and then I'll be able to start.
0: Deixa eu apenas dar o propósito da tribulação e eu serei capaz de começar.
1: Jeremiah chapter 30 verse 7 it says how awful that day will be.
0: Jeremias capítulo 30 versículo 7 diz: quão terrível será aquele dia.
1: None will be like it.
0: Nenhum será como
1: ele. It will be a time of trouble for Jacob.
0: Será tempo de problemas e angústia para Jacó.
1: And also the book of Ezekiel.
0: E também no livro de Ezequiel.
1: Chapter 20 verse 33 38 in Harirandi.
0: Versículos 20, capítulo 20 de 20.
1: It says, as surely as I live declares the sovereign Lord.
0: Certamente como eu vivo diz o soberano Senhor.
1: I will reign over you with a mighty hand. He's talking about the sovereign king of Israel.
0: Eu vou reinar sobre você com a poderosa mão. Ele está falando sobre o reino de Israel.
1: Sovereign king of Israel.
0: O soberano reino de Israel.
1: Soberano rei, por favor.
0: O soberano rei de Israel.
1: Rey, tiene otro traducir. Cuidado.
0: Yes, please, my lord.
1: Cuidado. Archbishop Luciano is there. Be careful. So he's saying he's talking about he's now the sovereign king of Israel.
0: Então ele está falando acerca do soberano rei de Israel.
1: And he says,
0: e ele diz,
1: and with a mighty hand, outstretched arm, with an outpour of wrath. He's talking to Israel. Escúchame, por favor, focando aqui. This is important. I want to separate you from this.
0: Então, dominarei sobre vocês a mão poderosa,

0: of the nations,
1: ao deserto das nações,
0: face to face and judgment,
1: face a face e o juízo.
0: And he says,
1: e ele diz,
0: he will judge them in that wilderness.
1: Ele vai julgar eles naquele deserto.
0: 37. He says,
1: ele diz,
0: I'll take note of you, meaning you pass them over the road. He will examine each of them.
1: Eu contarei quando vocês, quando estiverem passando debaixo da minha vara, e trarei para o vínculo da minha aliança.
0: In Zechariah,
1: em Zacarias,
0: chapter 13, verse 7 to verse 9.
1: Versículo, capítulo 13, versículos de 7 a 9.
0: He talks about two-thirds.
1: Ele fala acerca de dois terços.
0: In the Holocaust,
1: no Holocausto,
0: it was one third.
1: Foi um terço.
0: Was killed.
1: Foi morto.
0: But this one,
1: mas esse terço,
0: two thirds,
1: são dois terços.
0: It will be serious judgment.
1: Será sério juízo.
0: To restore Israel back to him.
1: Para restaurar Israel de volta a ele.
0: And he said, okay, so he has jumped over there. Thank you very much. And it's very, very serious.
1: É muito, muito sério. Muito obrigado.
0: Daniel chapter 12. I want to finish this.
1: Daniel capítulo 12. Eu quero terminar.
0: Verse 1, he says,
1: do versículo 1 ele diz.
0: He says at that time Michael the great prince who protects your people will arise.
1: Ele diz que naquele tempo Miguel, o grande príncipe,
0: a time of distress never seen before.
1: O tempo de angústia que nunca se viu antes.
0: The Lord is saying,
1: o Senhor está dizendo,
0: this is not for you.
1: Isto não é para vocês.
0: That's why he has shown me the exit of the church.
1: É por isso que ele me mostrou a partida, a saída da igreja.
0: And sent me to you.
1: E me enviou a vocês.
0: The Lord is saying,
1: o Senhor está dizendo,
0: that for you you have accepted Jesus.
1: Que para vocês, vocês aceitaram Jesus.
0: The only thing you need to do now,
1: a única coisa que vocês precisam fazer agora,
0: is to make sure that you purify your lives. This message has a purifying effect.
1: É para ter certeza que vocês purifiquem as suas vidas. Esta mensagem tem um efeito purificador.
0: To purify the church.
1: Para purificar a igreja.
0: That she can now be holy and righteous.
1: Para que agora ela possa ser santa e justa.
0: Aleluia.
1: Aleluia.
0: And so,
1: então,
0: right away,
1: diretamente,
0: I want to go into the message the Lord has brought to this nation and to the nations tuned in number one globally.
1: Eu quero avançar com a mensagem que o Senhor me enviou para essa nação e as nações que estão sintonizadas globalmente.
0: The scripture in 1 Thessalonians,
1: a escritura é em 1 Tessalonicenses,
0: chapter 4,
1: capítulos 4,
0: verses 13 to 18,
1: dos versículos de 13 a 18.
0: Celebrate the announcement I brought here.
1: Celebra o anúncio que eu trouxe aqui.
0: It gives the details of the rollout, the unveiling of that day.
1: Dá os detalhes do desenrolar, do desvendar daquele dia.
0: And that is where the instruction is.
1: E aí é onde está toda a instrução.
0: And it says verse 13.
1: E ele diz no versículo 13.
0: He says, brothers and sisters.
1: Ele diz, irmãos e irmãs.
0: This is now where the instruction is.
1: É isso aonde está a instrução.
0: Hermanos e hermanas.
1: Irmãos e irmãs.
0: We do not want you to be ignorant.
1: Não queremos que vocês sejam ignorantes.
0: About those who die and sleep.
1: Acerca daqueles que morrem, dormem.
0: So that you do not behave without hope like the rest of mankind.
1: Para que vocês não se comportem tristes como o resto da humanidade.
0: In other words,
1: sem esperança. Em outras palavras,
0: the church I saw going up,
1: a igreja que eu vi subindo,
0: they deliberately,
1: ele intencionalmente
0: chose to live a life totally different from the world.
1: Escolhe viver uma vida totalmente diferente do mundo.
0: In other words, he's saying,
1: em outras palavras, ele está dizendo,
0: you cannot live like the world that does not know Jesus.
1: Você não,
0: and enter the kingdom of Jesus.
1: Vocês não podem viver como o mundo que não conhece Jesus e esperar entrar no reino de Jesus.
0: And he says in verse 14, the hope.
1: E ele diz no versículo 14, a
0: esperança, the death and resurrection of Jesus.
1: A morte e ressurreição de Jesus.
0: So we believe that Jesus died and rose again.
1: Se nós cremos que Jesus morreu e ressuscitou.
0: So we believe that God will bring with Jesus those who have fallen asleep in him.
1: Então cremos que Deus trouxe por meio de Jesus também aqueles que neles dormiram.
0: He says,
1: ele diz,
0: that everything we have,
1: que tudo que nós temos,
0: is the death and resurrection of Jesus.
1: É a morte e ressurreição de Jesus Cristo.
0: He says,
1: ele está dizendo,
0: that without the resurrection of Jesus,
1: que sem a ressurreição de Jesus,
0: we have no hope.
1: Nós não temos esperança.
0: We have no salvation.
1: Não temos salvação.
0: We have no evangelho.
1: Não temos evangelho.
0: So he's saying,
1: então ele está dizendo
0: that this church,
1: que esta igreja,
0: was ignorant about the basis of Christian faith.
1: Ela era ignorante acerca das bases da fé cristã.
0: He's raising a big philosophical question.
1: Eles estavam levantando uma grande pergunta filosófica.
0: But could it be true that there are some brethren in the church, seated in the church, con ignorância?
1: Que poderia ser verdade que tem alguns irmãos sentados na igreja com ignorância?
0: Could it be that the church in Brazil, in São Paulo, is not even aware that since santidade nobody will see the Lord?
1: Poderia ser verdade que a igreja de São Paulo, ela não está ciente que sem santidade ninguém vai ver o Senhor?
0: Could it be true that the church in São Paulo is not even aware you can never sit in front of false prophets, false apostles and listen to them?
1: Poderia ser verdade que a igreja de São Paulo não está ciente que você nunca pode se sentar debaixo dos ensinos de falsos profetas, falsos apóstolos e escutar eles?
0: Could it be true that the church in São Paulo is not aware you cannot pay for a prophetic word?
1: Poderia ser verdade que a igreja de São Paulo não está ciente que você não pode pagar por uma palavra profética?
0: Cannot pay for a miracle?
1: Você não pode pagar por um milagre?
0: After tomorrow there will be massive healing service here.
1: Depois de amanhã haverá um massivo serviço de cura aqui.
0: And the Lord will heal them free of charge.
1: E o Senhor vai curar vocês totalmente de graça, sem pagamento.
0: Where do you see in the Bible?
1: Aonde vocês viram na Bíblia?
0: That Isaiah charged them for prophetic what they paid something small.
1: Que Isaías, ele cobrou deles para eles darem uma palavra.
0: He did what?
1: O Isaías cobrou deles para que ele desse uma palavra profética e doce para eles.
0: So he's talking about ignorance in the church.
1: Então ele está falando acerca da ignorância dentro da igreja.
0: Not now.
1: Não agora.
0: And then he says,
1: e depois ele diz,
0: verse 15,
1: versículo 15,
0: that by the Lord's own word,
1: que pela palavra do próprio Deus,
0: we tell you,
1: nós dizemos a vocês,
0: that we who are still alive until the coming of the Messiah will certainly, ciertamente, certainly not go before those who have fallen asleep.
1: Que nós, os que estivermos vivos, os que ficarmos até a vinda do Senhor, certamente não precederemos aos que dormem na morte.
0: Aleluia.
1: Aleluia.
0: Certamente.
1: Certamente.
0: Este é o processo.
1: Este é o processo.
0: Se ocorreu.
1: E vai acontecer, vai ocorrer. Ele está dizendo,
0: by the authority of God's own word,
1: que pela autoridade da própria palavra de Deus,
0: the day of the rapture, the prophecy I've given here is for certain, is assured.
1: O dia do arrebatamento, a profecia que eu dei aqui, certamente, seguramente vai acontecer.
0: He's saying,
1: ele está dizendo,
0: that Jesus himself spent a lot of time talking about the coming of the Messiah.
1: Que Jesus ele mesmo,
0: Jesus mesmo,
1: ele despendeu muito tempo falando acerca da vinda do Messias.
0: He called it the day of Christ.
1: Ele chama o dia de Cristo.
0: The coming of the Lord.
1: A vinda do Senhor.
0: He called it many things. The day of the wedding of the Lamb.
1: Ele chama de muitas
0: when
1: coisas.
0: When he's coming to take the bride into the banquet.
1: Quando ele vem e traz a noiva para o banquete
0: many,
1: de casamento.
0: Many in Scripture.
1: Muitas inscrições.
0: And he's saying,
1: e ele diz,
0: the same Jesus.
1: O mesmo Jesus.
0: He took a lot of time preparing the church for that day of rapture.
1: Ele levou muito tempo para preparar a igreja para aquele dia do arrebatamento.
0: He said, like a man building a house on a rock, another one on sand.
1: Ele diz como um homem que constrói uma casa sobre a rocha e o outro homem sobre a areia.
0: He said, like a robber in the midnight, a thief in the night.
1: Ele diz como um ladrão à noite, da meia-noite.
0: The Lord's own word.
1: A palavra do próprio Senhor.
0: And in the book of John,
1: e no livro de João,
0: chapter 14, verses 1 to 3, he says, he is going to the Father's house to prepare a place for you.
1: Capítulos 14, versículos de 1 a 3, ele diz que ele vai para a casa do Pai preparar um lar, uma casa para vocês.
0: And that he will come back for
1: e
0: you.
1: E ele vai voltar para vocês.
0: And that's why.
1: E é por isso.
0: He's saying.
1: Ele está dizendo.
0: That for you, you are not meant for wrath.
1: Que para vocês, vocês não foram destinados à ira.
0: That's why verse 17 he says,
1: é por isso que no versículo 17
0: look
1: ele diz,
0: look at this,
1: olha isso agora.
0: What I described,
1: o que eu descrevi
0: in that prophecy,
1: naquela profecia.
0: After that, we who are still verse 16, please, where is this? But, Nani, run there and rebuke this guy.
1: do versículo 16.
0: For the Lord himself,
1: porque o Senhor ele mesmo,
0: will come down from heaven,
1: ele vai descer do
0: with
1: céu,
0: a loud command,
1: com um alto comando,
0: with the voice of the archangel,
1: com a voz do arcanjo,
0: the trumpet call of God,
1: o ressoar da trombeta
0: and the
1: de Deus,
0: dead in Christ will rise first.
1: E os mortos em Cristo ressuscitarão primeiro.
0: Por favor, escute aqui, focando aqui um momento.
1: Por favor, escutem aqui, foquem aqui por um momento.
0: The Lord is saying,
1: o Senhor está dizendo,
0: that there is a misunderstanding going on.
1: Que há um mal entendido acontecendo e avançando.
0: Is it confusion?
1: Confusão, um mal entendido.
0: There is a little confusion going on in the church. I go globally, so I see it.
1: Há um pouco de confusão. Eu vou em todo mundo, então eu vejo dentro da igreja essa confusão.
0: There is a confusion.
1: Há uma confusão na igreja.
0: They saw Jesus come in the manger.
1: Eles viram Jesus vindo numa manjedoura.
0: There was no room in the motel for him.
1: Não havia um quarto no motel para ele.
0: After that, they want to kill him. The mother runs with him to Egypt.
1: Depois disso, eles queriam matar ele e a mãe correu com ele para o Egito, fugindo.
0: There is a little misunderstanding.
1: Há um pouco de mal entendido aqui.
0: The church, the way she's preparing now,
1: a igreja, a forma como elas estão se preparando agora,
0: mixing a little bit with sin here and there,
1: misturado um pouco de pecado aqui, um pouco de pecado lá,
0: just preparing casually,
1: apenas se preparando casualmente.
0: Oh my Lord,
1: oh meu Senhor,
0: this scripture here,
1: esta escritura aqui,
0: describes what I have seen,
1: descreve o que eu vi.
0: Recently, May 14th,
1: recentemente, 14 de maio,
0: the year 2026,
1: do ano de 2026,
0: when he showed me the rapture of the church, the Messiah coming to take the church again.
1: Quando ele mostrou o arrebatamento da igreja, o Messias vindo e levando a igreja novamente.
0: Heaven opened and the glory poured like a falls above here.
1: Os céus se abriram e a glória do Senhor caiu como uma
0: glória de Deus caiu?
1: Uma cachoeira.
0: Glória.
1: A glória de Deus caiu como uma cachoeira do céu lá em cima.
0: The glory of the Lord poured like a falls up here.
1: A glória do Senhor caiu como uma cascata, uma cachoeira lá em cima do céu.
0: And then behold, I saw the glorious Lamb of God.
1: Então, eis que eu vi o glorioso Cordeiro.
0: Standing there
1: de Deus,
0: with his crown.
1: Ficando de pé lá com a sua coroa.
0: And you know, I know that golden crown. I know it. I've seen it. The Lord has presented, has shown it to me.
1: E vocês sabem, eu conheço aquela coroa de ouro. Eu já vi, o Senhor já apresentou essa coroa de ouro para mim.
0: But because of that day.
1: Mas por causa daquele dia.
0: That crown is now like diamond.
1: Esta coroa agora é como um diamante.
0: It's glowing like glass, resplendent, glorioso.
1: Ela está brilhando como vidro, resplandecente e glorioso. Ele está dizendo
0: that the enormity of this day,
1: que a enormidade deste dia,
0: requires that the church prepare properly,
1: requer que a igreja se prepare apropriadamente.
0: He's not coming like he came in the manger.
1: Ele não está vindo como alguém que vem na manjedoura.
0: He's coming with infinite glory.
1: Ele está vindo com uma glória infinita.
0: He's coming with infinite power.
1: Ele está vindo com um poder infinito.
0: Infinite authority.
1: Ele está vindo com a infinita
0: He's
1: autoridade.
0: He's coming como rei glorioso, rei triunfante.
1: Ele está vindo como um rei glorioso, um rei
0: a victorious king.
1: Um rei vitorioso.
0: The throne announcement.
1: O glorioso anúncio.
0: The throne announcement.
1: O próprio anúncio.
0: Anúncio do trono.
1: O anúncio do trono.
0: Incluso voz de arcangelo.
1: Incluindo a voz do arcanjo.
0: Including the voice of God announcing.
1: Incluindo a voz de Deus anunciando.
0: It is not a joke.
1: Não é uma brincadeira.
0: The enormity of this day.
1: A enormidade deste dia.
0: What the Lord has shown me.
1: O que o Senhor me mostrou.
0: This is not a small day.
1: Este não é um dia pequeno.
0: It is like the entire heaven comes out.
1: É como todo o céu vindo para fora. Aleluia.
0: Não. He's not coming like he came to the manger, not at all.
1: Ele não está vindo como ele veio na manjedoura, não de forma nenhuma.
0: He's saying,
1: ele está dizendo,
0: the Lord himself,
1: o Senhor ele mesmo,
0: meaning,
1: significando,
0: the same one that died for you,
1: o mesmo que morreu por vocês,
0: and resurrected,
1: e ressuscitou,
0: not another one,
1: não outro.
0: He's coming, the same one that defeated death.
1: Ele está vindo o mesmo que derrotou a morte.
0: But now when he's coming,
1: mas agora ele está vindo.
0: He has a crown.
1: Ele tem uma coroa.
0: And he's coming with infinite glory.
1: E ele está vindo com infinita glória.
0: As a triumphant king.
1: Como um rei triunfante.
0: Let us prepare properly. This is not a joke.
1: Vamos nos preparar apropriadamente. não é brincadeira. Você não pode se preparar descuidado com o pecado, não.
0: Because in Philippians chapter 2 from verse 5 to 11 he says.
1: Porque em Filipenses capítulos 2, versículos de 5 a 11 ele diz.
0: He says, in your relationships with one another, have the same mindset as Jesus Christ.
1: No mesmo modo de pensar vocês mesmos de Jesus Cristo.
0: Who being the very nature God.
1: Que tem a natureza mesma de Deus.
0: Did not consider, tell your children to sit down. Tell in Kenya the children sit down when the Lord is speaking.

0: talking about.
1: É isso que o Senhor está falando acerca.
0: This is why I have come to your country.
1: É por isso que eu vim ao país de vocês.
0: This grand colheita is for every nation.
1: Essa grande colheita é para todas as nações.
0: That's why I am here.
1: É por isso que eu estou aqui.
0: Time is over.
1: O tempo acabou.
0: We need to harvest São Paulo.
1: Nós precisamos colher São Paulo.
0: And the cripples, the blind is chaotic.
1: E os aleijados, os cegos sendo curados é caótico.
0: Yesterday I gave a prophecy on Global Radio.
1: Ontem eu dei a profecia na Rádio Global.
0: That I see a cripple going to get up and it's the mother doing this and the cripple stands when the Lord touched the cripple stand, even the head is like hydrocephaly and it was fulfilled less than 24 hours. A big celebration, breaking news.
1: Eu vi um aleijado se levantando e a mãe dele chamando, ele tinha uma cabeça grande que parecia hidrocefalia e de repente o Senhor tocou ele. Ele levantou
0: less than 24 hours.
1: Menos de 24 horas o Senhor tocou ele e levantou.
0: And so what I'm talking about is very serious.
1: Então o que eu estou falando acerca é muito sério.
0: Randy, put it back, verse 16.
1: Versículo 16, 1 Tessalonicenses 4:16.
0: He says the following.
1: Ele diz o seguinte.
0: You know, Randy, some...

0: Agora olhe isto.
1: He's saying,
0: ele está dizendo.
1: In Philippians chapter 2 verse 5 to 11.
0: Em Filipenses capítulo 2, versículos de 5 a 11.
1: Okay, I don't know why you are reducing your...
0: Yes.
1: Yeah, you know I am tired of dealing with you. In Philippians chapter 2, 5 to 11,
0: em Filipenses capítulos 2, de 5 a 11,
1: you hear what the Lord is talking about here.
0: Você escuta o que o Senhor está falando acerca
1: aqui. He's saying in verse 6,
0: ele diz no versículo 6,
1: he's saying,
0: ele diz,
1: he is God,
0: ele é Deus,
1: and he says,
0: ele diz,
1: in verse 7,
0: no versículo 7,
1: and he says,
0: e ele diz,
1: Father,
0: Pai,
1: okay, rather he made himself nothing to take the very nature of a servant.
0: Antes ele se esvaziou de si mesmo, assumindo a forma de servo, versículo 8,
1: to be like human, and then here,
0: para ser encontrado como em figura humana,
1: and being found in the appearance of man, he humbled himself,
0: e ele foi encontrado, ele,
1: verse 9,
0: versículo 9,
1: and he says,
0: e ele diz,
1: therefore God,
0: portanto Deus,
1: has exalted him,
0: o exaltou ele,
1: to the highest place,
0: para o maior, mais
1: and
0: alto
1: given
0: lugar,
1: him a name,
0: e deu a ele um nome,
1: that is above all,
0: e acima de todos os nomes.
1: And at the name of Jesus,
0: e o nome de Jesus.
1: Every knee on the earth,
0: todo
1: every
0: joelho
1: knee
0: na terra,
1: heaven,
0: todo joelho no céu.
1: Every knee on the earth,
0: todo joelho na terra.
1: And under the earth,
0: e debaixo da terra.
1: Must go down,
0: deve rebaixar-se.
1: So now,
0: então agora.
1: This is totally different.
0: Isso é totalmente diferente.
1: He's coming back.
0: Ele está voltando.
1: As exalted king,
0: como um rei exaltado.
1: He's coming back.
0: Ele está voltando.
1: As triumphant king of glory,
0: como um rei triunfante da glória.
1: Brasil,
0: Brasil.
1: You need to prepare well.
0: Vocês precisam se preparar bem.
1: The one coming,
0: aquele que está vindo.
1: He is glorious.
0: Ele é glorioso.
1: When John saw him,
0: quando João o viu,
1: he collapsed.
0: Ele colapsou.
1: We need to prepare well.
0: Nós precisamos nos preparar bem.
1: You cannot prepare carelessly with sin. No, no, no, no.
0: Você não pode se preparar descuidadosamente com pecado, não de forma nenhuma.
1: He says,
0: ele está dizendo,
1: the one coming,
0: aquele que está vindo,
1: the Lord has exalted,
0: o Senhor tem exaltado ele,
1: and put him on the right hand of authority,
0: e ele colocou na mão direita de autoridade.
1: My Lord,
0: meu Senhor,
1: he says on,
0: ele diz então,
1: verse 11,
0: versículo 11,
1: and he says,
0: e ele diz,
1: he says the following,
0: ele diz o seguinte,
1: and every tongue,
0: e toda língua,
1: will acknowledge,
0: vai ter o conhecimento,
1: that Jesus Christ,
0: que Jesus Cristo,
1: is Lord,
0: é Senhor,
1: to the glory of God,
0: para a glória de Deus.
1: If you go to Matthew, Matthew 28, Matthew 28,
0: se você vai para Mateus 28, Mateus 28,
1: verse 18, he says,
0: dos versículos 18,
1: I don't
0: 18,
1: have time for Randy, I don't have time for somebody called Randy.
0: Então Jesus veio até eles e disse:
1: All authority,
0: toda autoridade,
1: all authority,
0: toda autoridade,
1: in heaven,
0: nos céus,
1: and all authority on the earth,
0: e na terra,
1: has been given to him,
0: foi dado a ele.
1: I'm simply painting the gravidad of that day.
0: Eu simplesmente estou pintando a gravidade deste dia.
1: Before I give the instruction,
0: antes de eu dar a instrução,
1: the instruction I'm going to give you,
0: a instrução pela qual eu vou dar a vocês,
1: is number one,
0: é número um,
1: that day and hour nobody knows,
0: que aquele dia e a hora ninguém sabe.
1: We are going to come to that.
0: Nós vamos ir até isto.
1: Number two,
0: número dois,
1: the promise of glorification,
0: a promessa da glorificação.
1: We are going to come to that.
0: Nós vamos até isso também.
1: Number three,
0: número três,
1: the snatching of the church,
0: o arrebatar da igreja.
1: Number four,
0: número quatro,
1: there is a resurrection,
0: há uma ressurreição.
1: Each of them is an instruction,
0: cada um deles é uma instrução.
1: Another one,
0: e outro,
1: exoneration from death,
0: exoneração da morte.
1: A chaos that will be fidelity. Faithful.
0: Aqueles que foram fiéis, muito fiéis.
1: So I'm going to come to the instruction.
0: Então eu vou vir a instrução.
1: But the first thing I noted globalmente,
0: mas a primeira coisa que eu notei globalmente,
1: is that when the church is preparing,
0: é que quando a igreja está se preparando,
1: they are preparing as if it's a friend coming to meet them, a friend.
0: Eles se preparam como se tivesse um amigo vindo encontrar eles, um amigo.
1: Not at all,
0: não,
1: my Lord,
0: de forma nenhuma, meu
1: We
0: Senhor.
1: Have now a king,
0: é, agora ele vem o rei.
1: Highly exalted,
0: altamente
1: glorified,
0: exaltado, glorificado.
1: And then,
0: e então,
1: he is coming as a victorious king.
0: Ele vem como um rei vitorioso.
1: And he's coming with the instruments of power.
0: E ele está vindo com instrumentos de poder.
1: The announcement of God.
0: O anúncio de Deus.
1: The trumpet of God.
0: O ressoar da trombeta
1: the
0: de Deus.
1: The voice of archangel.
0: A voz do arcanjo.
1: The entire glory of the cielo is coming out.
0: Toda a glória do céu está vindo para fora.
1: My Lord,
0: meu Senhor,
1: my Lord,
0: meu Senhor,
1: if you know what I have seen,
0: se você soubesse o que eu vi,
1: we need to prepare well.
0: Vocês precisavam se preparar muito
1: we
0: rápido.
1: Need to prepare well.
0: Vocês precisam se preparar muito bem.
1: Because we are coming to meet the king.
0: Porque nós vamos encontrar o rei.
1: He is a mighty king.
0: Ele é um rei poderoso.
1: And he says,
0: e ele está dizendo
1: that all people on the earth have said what they need to say.
0: Que todas as pessoas da terra disseram o que eles precisam dizer.
1: UN General Assembly.
0: Vocês na sua Assembleia Geral.
1: Yes, in New York.
0: A ONU, Assembleia da ONU.
1: In New York, yes.
0: Em Nova York, sim.
1: The World Bank.
0: O Banco Mundial.
1: The European Union.
0: A União Europeia.
1: Whoever.
0: Qualquer que seja.
1: But nobody has ever given such a speech.
0: Mas ninguém deu declaração e discurso como este.
1: Nobody has ever given such a speech.
0: Ninguém jamais deu uma declaração ou discurso como este.
1: Da toda autoridade de la cielo,
0: que
1: my Lord.
0: Toda autoridade do céu, meu Senhor.
1: He's coming out.
0: Ele está vindo para fora.
1: For the Lord himself will come down.
0: Porque o Senhor ele mesmo sairá para baixo.
1: He's coming out with all the authority of heaven coming out, my Lord.
0: Ele está vindo para fora com toda a autoridade do céu vindo para fora, meu Senhor.
1: To meet you.
0: Para encontrar você.
1: It is not a joke.
0: Não é uma brincadeira.
1: When you hear how he is coming,
0: quando você escuta como ele está vindo,
1: the first thing what I know, what I have seen,
0: o que eu sei, o que eu já vi,
1: the first thing that hits you is called temor de Deus.
0: A primeira coisa que toca você é o temor de Deus.
1: The second thing that hits you,
0: a segunda coisa que toca você,
1: is the total glory of the hombre is basura.
0: É que toda a glória do homem vai pro lixo.
1: I just want to talk about the enormity of the day before I start.
0: Eu só quero falar acerca da enormidade do dia antes de eu começar.
1: He's saying,
0: ele está dizendo.
1: He's coming out with the entire authority of heaven. It's like God has broken out and broken loose. God has come out with the throne of God.
0: É como se ele estivesse saindo para fora com toda a glória do céu. É como o Senhor estivesse rompendo e trazendo para fora toda a glória
1: Senhor
0: que está com
1: rompendo.
0: Ele.
1: Senhor, come out.
0: O Senhor está saindo para fora.
1: With the throne, with the heavenly host.
0: Com o trono, com o exército celestial.
1: The trumpet is sounding.
0: Ato soar da trombeta.
1: God is announcing.
0: Deus está
1: the
0: anunciando.
1: Voice of the archangel.
0: A voz do arcanjo.
1: Everything around the instruments of power and authority.
0: Tudo em volta deles tem instrumentos
1: can
0: de poder
1: imagine,
0: e autoridade.
1: Can you imagine the entire authority of heaven?
0: Você pode imaginar toda a autoridade do céu?
1: Excuse me. Plus the entire authority of the earth.
0: Somando com toda a autoridade da terra.
1: And then he comes out to meet you.
0: E depois ele vem para fora para encontrar vocês.
1: Is that a small day?
0: Esse é um dia pequeno.
1: Esse é um dia pequeno?
0: Esse é um dia pequenito?
1: Not at all.
0: Não de forma nenhuma.
1: So we need to prepare according to the gravity of that day.
0: Então nós precisamos nos preparar de acordo com a gravidade daquele
1: and
0: dia.
1: For us as Christians, we are happy that he's coming like that.
0: E para nós cristãos, nós estamos felizes que ele está vindo dessa forma.
1: Because when you read that Daniel chapter 9 24 27, he says when he went and finished the job, he did not take the throne. He did not take anything. He went with nothing.
0: Então quando você lê Daniel capítulo 9 do versículo de 24 a 27, ele termina o seu trabalho e ele não toma o trono. Ele não toma o trono, ele volta para o céu.
1: So he has to come back with power.
0: Então ele tem que voltar com poder.
1: With infinite glory.
0: Com a infinita glória.
1: Infinite power.
0: O infinito poder.
1: Infinite authority.
0: A infinita autoridade.
1: He's coming out.
0: Ele está vindo para fora.
1: With the same body that he got from the womb of Maria.
0: Com o mesmo corpo que ele ganhou do ventre de Maria.
1: Okay, I don't know whether
0: ele está dizendo.
1: He's coming out with infinite power.
0: Ele está vindo para fora com infinito poder.
1: The power that enables him to put everything under his control.
0: O poder que capacita ele a colocar tudo debaixo do seu controle.
1: The power of creation.
0: O poder da criação.
1: He's coming out with the power that defeated death. The book of Genesis chapter 3 verse 15.
0: Ele vem com o poder que ele derrotou a morte no livro de Gênesis capítulo 6 versículos 15.
1: The power that crushed the head of the serpent.
0: O poder que esmaga a cabeça da serpente.
1: And gave it a fatal blow.
0: E ele deu um golpe fatal.
1: He's coming out. out.
0: Ele está vindo para fora.
1: With infinite glory.
0: Com a infinita glória dele.
1: So that day is serious day. Everybody must stop everything and prepare for that day.
0: Então aquele dia é um dia sério. Todo mundo deve começar a se preparar e começar a se preparar para aquele dia.
1: Number two.
0: Número 2.
1: He's saying.
0: Ele está dizendo.
1: That Jesus will appear in the sky.
0: Que Jesus apareceria nos céus aquele dia.
1: The prophecy I've given here.
0: A profecia que eu dei aqui.
1: And the first thing you see.
0: E a primeira coisa que você vê.
1: He says.
0: Ele diz.
1: That the reason for him to come with such enormous power, enormous glory, enormous authority.
0: Que a razão pela qual ele vem com enorme poder, enorme autoridade, enorme glória.
1: Is to be able to resurrect people.
0: É para ser capaz de ressuscitar pessoas.
1: My Lord,
0: meu Senhor,
1: I wish I have time to share with you the details of what I've seen on the earth because of that day.
0: Eu desejaria ter tempo para partilhar com vocês o que eu vi sobre a terra naquele dia.
1: One of them is this.
0: Uma delas é isso.
1: I saw that when it happened, one side of the earth was night, the other side was day.
0: Eu vi que quando aconteceu, um lado da terra era noite e um lado da terra era dia.
1: And I was on the side which is day.
0: E eu estava do lado da terra que era dia.
1: And for me it's a little bit different because I was in a meeting.
0: E para mim é um pouco diferente porque eu estava numa reunião.
1: When it happened.
0: Quando aconteceu isto.
1: I don't want to give all details.
0: Eu posso te dar todos os detalhes.
1: Number two.
0: Número 2.
1: I see people running, just running.
0: Eu vejo pessoas correndo, apenas correndo.
1: And the people running,
0: e as pessoas que estão correndo,
1: I could tell that these people, I think they were not even Christians.
0: Eu poderia dizer que essas pessoas nem eram cristãos.
1: Because they're running from the tall buildings, the office buildings.
0: Porque eles estavam correndo a partir dos prédios altos, dos prédios de escritório.
1: And they're saying, "Oi, oi, oi, Jesus has come. Oi, oi, oi, Jesus has come."
0: Eles estavam dizendo, "Oi, oi, oi, Jesus veio. Oi, oi, oi, Jesus, ele veio mesmo."
1: And people refused to use elevators.
0: E as pessoas se recusaram em usar elevadores.
1: They fear to use elevators, so they go by stairs.
0: Ao invés de usar elevadores, eles foram pelas escadas.
1: And they gather in the square.
0: E eles se reuniram na praça.
1: But there are tombs open everywhere.
0: Mas havia tumbas abertas em todo lugar.
1: If there are some people that were buried here,
0: se há algumas pessoas que foram enterradas aqui,
1: holy people,
0: pessoas santas,
1: this place will have tum.
0: Este lugar vai pum, abrir assim.
1: Tomb.
0: Vai, a tumba vai sair.
1: Even in your homes.
0: Mesmo nas suas casas.
1: So if I had time, I can describe to you the dynamics, the details that God has shown me.
0: Então, se eu tiver tempo, eu posso te mostrar a dinâmica, os detalhes que o Senhor me mostrou.
1: This day is not a joke.
0: Este dia não é uma brincadeira.
1: My Lord.
0: Meu Senhor.
1: Out of this day, the consequence on the earth. The Lord, by voice, told me, tell these people that when the rapture takes place, the status of the earth will change.
0: Este dia, fora disso, vai acontecer uma mudança total, consequências
1: sobre a terra. Quando este dia passou.
0: Quando esse dia aconteceu,
1: the status of the earth will change.
0: O status da terra vai mudar, o status da terra.
1: I see people running.
0: Eu vejo as pessoas correndo.
1: I see some of them going to the police station.
0: Eu vi alguns deles indo para a estação policial.
1: Large lines of people reporting they are lost.
0: Grandes números de pessoas reportando que perderam os seus queridos.
1: But the shock, they will hit the earth with a shock.
0: Mas o choque que golpeou a terra, o choque.
1: That's why I said before I give the instruction, I just want to talk about the enormity of the day.
0: É por isso que eu falei antes de eu dar a instrução, eu quero falar apenas acerca da enormidade daquele dia.
1: The mothers that will be holding babies in their hands, babies that have not yet reached the age of accountability.
0: Mães que vão estar segurando os seus bebês, eles perderão os seus bebês, os bebês que não chegaram na idade de dar a prestação de contas.
1: They will be kidnapped, snatched.
0: Eles serão arrebatados.
1: My Lord,
0: meu Senhor.
1: My Lord, it's a shock. It will shock the earth.
0: Meu Senhor, vai chocar.
1: Women will remain with the diapers and the clothes of the babies.
0: As mulheres vão permanecer com as fraldas e as roupas dos bebês.
1: It will be, it's a shock. The consequence of that day is a shock. Shock the earth. Shock the earth.
0: É chocante. As consequências daquele dia vai ser um choque, chocante a terra, chocando a
1: babies
0: terra.
1: Babies will be kidnapped from their hands.
0: As bebês serão arrebatados das suas mãos
1: and gone.
0: E vão embora.
1: And I see people running to the city square.
0: E eu vejo as pessoas correndo para a praça da cidade.
1: The vehicles cannot drive.
0: Os veículos não podiam dirigir.
1: So many accidents.
0: Então houveram acidentes.
1: But also because of the tumba in the roads.
0: Mas também por causa das tumbas que foram abertas no meio das rodovias.
1: Aleluia!
0: Aleluia!
1: That's why I have come.
0: E é por isso que eu vim.
1: It is not a joke.
0: Não é uma brincadeira.
1: We must stop everything and prepare for that day and navigate the nation away from that day.
0: Nós temos que parar tudo e começar a nos preparar para aquele dia e navegar em direção àquele dia.
1: Navegar todo o país.
0: Navegar todo o país em direção daquele
1: dia.
0: Para sair daquela tragédia.

0: come and meet you.
1: Para vir encontrar vocês.
0: My Lord,
1: meu Senhor,
0: you have to prepare.
1: Você tem que se preparar.
0: Yes.
1: Sim.
0: You have to prepare.
1: Você tem que se preparar.
0: And so let us go to the details now.
1: Então agora vamos aos detalhes agora.
0: The Lord is saying,
1: o Senhor está dizendo
0: that this is an invitation,
1: que este é um convite
0: for everybody to enter and share eternity with Christ,
1: para todo mundo entrar e partilhar a eternidade com Cristo.
0: And so he's saying,
1: e então ele está dizendo
0: in verse 17,
1: no versículo 17 de 1 Tessalonicenses 4,
0: after that we who are still alive,
1: depois disso nós os que estivermos vivos
0: and are left,
1: e fomos deixados,
0: will be caught up together with them in the clouds to meet the Lord in the air.
1: Seremos arrebatados com eles nas nuvens para o encontro com o Senhor nos ares.
0: And so we will be with the Lord eternally.

0: me a moment, I read the whole scripture and then I get started.
1: Apenas me dê momento, eu vou ler toda a escritura e depois eu vou começar.
0: And I have seen also.
1: E eu já vi também.
0: I saw those that failed to enter.
1: Eu vi aqueles que falharam em entrar.
0: Can I say it better?
1: Eu posso dizer melhor?
0: I said better.
1: Eu posso dizer melhor?
0: I have seen the church, the Christians that failed to enter.
1: Eu já vi a igreja, os cristãos que falharam em entrar.
0: And I saw them rolling in the polvo.
1: E eu vi eles rolando no pó da terra.
0: And gnashing their teeth.
1: E rangendo seus dentes.
0: And weeping uncontrollably.
1: E eles estão lamentando incontrolavelmente.
0: So please, please, please.
1: Então, por favor, por favor.
0: Let us prepare now.
1: Vamos nos preparar agora.
0: Because all of a sudden you realize the worst thing that can ever happen.
1: Porque a pior coisa que nunca pode acontecer com você
0: is for you to be in the church thinking you are going to enter.
1: É para que você esteja na igreja pensando que você está indo para o céu.
0: And then on that day at the porto. Porto do cielo,
1: e quando naquele dia na porta para entrar no céu, ele diz para você, para lhe dizer a verdade, eu nunca os conheci.
0: That's why I'm here.
1: É por isso que eu estou aqui.
0: Jesus loves the church.
1: Jesus, ele ama a igreja.
0: So he's saying,
1: então ele está dizendo,
0: verse 18,
1: nos versículos 18,
0: wherefore comfort and encourage one another with this prophecy.
1: Portanto, confortem e encorajem uns aos outros com esta profecia.
0: I want to begin with the first part.
1: Eu quero começar com a primeira parte.
0: The Lord is saying,
1: o Senhor está dizendo,
0: in this prophecy,
1: nesta profecia,
0: zero movimento agente de Brasil.
1: Zero movimento, povo do Brasil. Eu amo vocês com o amor de Cristo.
0: Thank you. Just pay attention. If...

0: It's going to be a big healing service after tomorrow.
1: Não se preocupem com as curas. Haverá grande serviço de cura depois de amanhã.
0: So just give me attention now.
1: Então apenas me dê atenção agora.
0: And you can see he has already raised a cripple in Kenya.
1: E você pode dizer aqui que nós já levantamos aleijado lá no Quênia.
0: And I think I have seen a visitation. I'm still waiting for him to confirm to me.
1: E eu acredito que vai ter uma visitação. Eu estou esperando ele falar comigo para ir confirmar para você.
0: I have seen it twice, but I want to see myself, my involvement inside there.
1: Eu já vi duas vezes essa visitação, mas eu quero ver mais uma vez eu mesmo envolvido lá.
0: Hallelujah.
1: Hallelujah.
0: So don't worry, just focus on this eternity, eternity.
1: Então não se preocupe, apenas foque nisso. Isso é a questão da eternidade.
0: So number one.
1: Então número um.
0: The first thing you hear from the prophecy I've given here.
1: A primeira coisa que você escuta sobre a profecia que eu dei para vocês.
0: You hear the Lord saying that with your VNA, so he's going to evacuate some people.
1: Você vai escutar que o juízo, o Senhor está dizendo que o juízo está vindo, então ele vai evacuar algumas pessoas.
0: To evacuate people.
1: Vai evacuar pessoas.
0: To evacuate you.
1: Ele vai evacuar você.
0: From what is coming.
1: Do que está vindo.
0: What is coming to the earth?
1: O que está vindo sobre a terra?
0: I have seen the Antichrist. I don't know whether they know me.
1: I've seen
0: the Antichrist.
1: Eu já vi o anticristo. Não sei se vocês me conhecem, mas
0: and
1: eu já vi. Ele.
0: Lately, he has really spoken in a lot of frequency.
1: Ultimamente, ele está falando realmente sobre isso com muita frequência.
0: And so.
1: Então, sis.
0: He's coming to evacuate the church.
1: Ele está vindo para evacuar a igreja.
0: And yet in the book of Matthew,
1: e ainda no livro de Mateus
0: 28 verse 20,
1: versículo 20,
0: he says the following.
1: Ele diz o seguinte.
0: He says,
1: ele diz,
0: again verse 19, he says,
1: novamente o versículo 19 de Mateus 28,
0: go and make disciples of all nations,
1: portanto vão e façam discípulos de todas as nações,
0: baptizing them,
1: batize eles,
0: in the name of God the Father, God the Son, God the Holy Spirit,
1: em nome de Deus Pai, Deus Filho, Deus Espírito Santo, próximo,
0: and teaching them to obey everything,
1: ensinando eles a obedecer tudo
0: you.
1: Que eu comandei a vocês.
0: Mark 16 verse 15, Sam.
1: Marcos capítulo 16 verse 15, ele diz.
0: Sam.
1: Ele diz o mesmo.
0: And many other scriptures. Genesis chapter 12 verse 3.
1: Gênesis capítulo 12 versículo 3.
0: The great commission.
1: A grande comissão.
0: He's saying,
1: ele está dizendo,
0: that the church,
1: que a igreja,
0: the church,
1: a igreja,
0: that is going out and baptizing people,
1: que está indo para fora e batizando as pessoas,
0: the church,
1: a igreja.

0: that is going out and rescatar pueblo from the lago de fuego.
1: Que está indo para fora e resgatando o povo do lago de fogo.
0: Is the one now he takes away.
1: É aquele agora, é essa igreja agora que ele vai levar daqui.
0: Oh, yes.
1: Oh sim.
0: The church,
1: a igreja
0: that goes, if you put the book of Revelation chapter 14 verse 11, they will understand better. Or the book of Zechariah chapter 3 verse 3, Revelation 11, put it over here. Revelation 14:11, he says.
1: Apocalipse capítulo 14, 11, ele diz.
0: The smoke of their torment rises forever and ever.
1: A fumaça do seu tormento, ela levanta para sempre, eternamente ela sobe.
0: And there will be no rest day.
1: E não haverá dia de descanso.
0: Or night.
1: Ou noite de descanso.
0: For those that are enemies of God.
1: Para aqueles que são inimigos de Deus.
0: In that scripture,
1: e naquela escritura,
0: he's describing inferno.
1: Ele está descrevendo o inferno,
0: lago de fuego,
1: o lago de fogo.
0: And he's saying,
1: e ele está dizendo,
0: that the church of Christ,
1: que a igreja de Cristo,
0: right now they are like bombeiros.
1: Agora mesmo eles são como bombeiros.
0: They are snatching people from entering this.
1: Eles estão arrebatando as pessoas de entrarem nisto.
0: But he's saying,
1: mas ele está dizendo,
0: that in the prophecy I have given here today,
1: que na profecia que eu dei aqui hoje.
0: It is the church that is snatching people from fire that is being evacuated.
1: É a igreja que está arrebatando as pessoas do fogo. É esta igreja que ela vai sair desse lugar e ir no arrebatamento.
0: What a world.
1: Que mundo, hein?
0: After the rapture.
1: Depois do arrebatamento.
0: Very serious, my Lord.
1: Muito sério, povo abençoado. Ele está dizendo.
0: Therefore, there is an instruction there.
1: Portanto, há uma instrução lá.
0: John chapter 9 verse 4.
1: João capítulo 9 versículos 4.
0: He says the following.
1: Ele diz o seguinte.
0: As long as it is day,
1: enquanto é dia,
0: we must do the works of him who sent us to do the works.
1: Nós temos que fazer as obras daquele que nos enviou para fazer as obras.
0: Because a la noche viene.
1: Porque la noite viene.
0: Night is coming.
1: A noite está vindo.
0: When you are not able to do this.
1: Que não seremos capazes de fazer essas obras.
0: My Lord,
1: meu Senhor,
0: just listen.
1: Apenas escutem.
0: The Lord is putting an urgency, urgência.
1: O Senhor está colocando urgência, emergência.
0: He wants that when I come here and I tell you these things, you panic, panico.
1: Ele quer que quando eu venho aqui e digo para vocês essas coisas, vocês fiquem em pânico.
0: And start running. I know Randy is showing a lot of Kenyans with placards, what trumbete, what with megaphones. He's showing what's happening in Kenya there.
1: Eu quero que
0: he's showing. You have to have panic.
1: Vocês têm que ficar em pânico como está no Quênia, as pessoas indo na estação de ônibus, no meio da rua com os megafones, falando que o Messias está vindo.
0: You must run everywhere.
1: Vocês devem correr por todo lugar.
0: Enter the train.
1: Dentro no trem.
0: Enter the bus.
1: Dentro do ônibus.
0: Stand in front of the porta do mercado.
1: Ficando de frente da porta do mercado.
0: And some of them don't even announce. Some are announcing, some are putting placards. God judges sin. The Messiah is coming. Repent.
1: Alguns deles estão anunciando, outros colocando placas. Deus julga o pecado, vocês devem se arrepender. Deus julga o pecado.
0: Why?
1: Por quê?
0: Are they doing this?
1: Eles estão fazendo isto. Ele está dizendo.
0: For as long as it's still day.
1: Porque enquanto ainda é dia.
0: Let us do the works of him who sent us to do the works.
1: Vamos fazer as obras daquele que nos enviou para fazer este trabalho.
0: But night is coming.
1: Porque a noite está vindo.
0: It's not possible.
1: Não vai ser possível mais fazer as obras.
0: That is it.
1: É isso
0: That's
1: mesmo.
0: Why I have come.
1: É por isso que eu vim aqui.
0: We cannot joke around with that day.
1: Nós não podemos brincar por aí sobre aquele
0: Just
1: dia.
0: Just staying home comfortable, eating, going to work, not at all.
1: Apenas
0: not
1: ficando
0: at all.
1: Em casa, muito confortavelmente, comendo, indo para o trabalho.
0: In
1: não
0: Kenya,
1: de forma. No Quênia.
0: When they finish their work.
1: Quando eles terminam o seu trabalho.
0: JJ, you have run here.
1: JJ, vem aqui rapidamente.
0: Dr. Paulo, you have run here. It doesn't matter. In Kenya,
1: no Quênia,
0: this one is a surgeon.
1: Este aqui era cirurgião.
0: But when it came, he stopped everything.
1: Mas quando ele veio, ele parou tudo.
0: When the message came, he abandoned. He closed down the clinics and the pharmacies and everything.
1: Quando a mensagem veio, ele abandonou tudo, as farmácias, as clínicas, ele saiu correndo.
0: How many people in your church now?
1: Quantas pessoas estão na sua igreja agora?
2: More than 3,000.
1: Mais de 3,000 pessoas.
0: In the city center, Randy has put it there.
1: Que é no centro da cidade, o Randy vai colocar nas telas.
0: The Lord wants panic.
1: O Senhor quer que você esteja em pânico.
0: This one here is a police officer.
1: Este outro aqui é um policial oficial.
0: Very senior, com PhD.
1: Muito sênior, de alto escalão, com PhD.
0: In the Directorate de Criminal Investigation Criminal.
1: E ele é o diretor da investigação criminal. Ele é um promotor.
0: But my Lord,
1: meu Senhor,
0: he's teaching the word, he's preaching the word every Sunday.
1: Ele está ensinando a palavra e pregando a palavra todo domingo.
0: They're all there. I don't have time to bring them.
1: Todos eles estão lá, não tenho tempo para trazer.
0: The Lord is saying,
1: o Senhor está dizendo.
0: Oh my Lord.
1: Oh meu Senhor.
0: Look, look, this is the church where he that surgeon is.
1: Olha, essa igreja, aquele cirurgião, ele pastoreia.
0: Every Sunday como uma grande cruzada.
1: Todo domingo é como se fosse uma grande cruzada.
0: My Lord.
1: Meu Senhor.
0: The Lord wants us to panic.
1: O Senhor quer que estejamos em pânico.
0: That's why I have come.
1: É por isso que eu vim.
0: If you know the enormity of the day,
1: se você conhecer a enormidade daquele dia,
0: Lord,
1: meu Senhor,
0: you will run.
1: Você vai correr.
0: They are standing everywhere.
1: Eles estão de pé em todo lugar.
0: At 4 in the morning they have gotten up.
1: Às 4 da manhã eles levantam.
0: At 5 they are standing announcing.
1: Às 5 eles já estão de pé anunciando.
0: People waiting to enter the public transport.
1: As pessoas estão esperando para entrar no transporte público.
0: They say, praise the Lord.
1: Eles dizem, louvado seja o Senhor.
0: Today I want to announce to you,
1: hoje eu quero anunciar a vocês,
0: that the Messiah is coming.
1: Que o Messias está vindo.
0: We need to repent and be holy.
1: Nós precisamos nos arrepender e ser santos.
0: Are you aware that Jesus judges sin?
1: Vocês estão cientes que Jesus julga o pecado?
0: Please turn away from sin.
1: Por favor, se apartem do pecado.
0: How about if today be the day when Jesus comes?
1: E se for acerca do dia que for o dia que Jesus vem?
0: Would you make it?
1: Você vai conseguir?
0: Those who want to receive Jesus, repeat after me, the bus has come.
1: Aqueles que querem receber Jesus, repitam depois de mim, o ônibus está chegando.
0: Aleluia!
1: Aleluia!
0: It is a serious day.
1: É um dia sério.
0: The King, that day we are going up here to meet God himself.
1: Naquele dia nós vamos subir para cima para encontrar o rei, ele
0: Deus mesmo.
1: Deus
0: you
1: ele mesmo.
0: Do what you're doing. Deus mesmo.
1: Deus ele mesmo.
0: We are going to meet God himself.
1: Nós vamos encontrar Deus ele mesmo.
0: My Lord,
1: meu Senhor,
0: we must run and prepare Brazil.
1: Nós devemos correr e preparar o Brasil.
0: And give everybody in Brazil opportunity.
1: E dar a todos ao Brasil a oportunidade.
0: To prepare for that day.
1: Para se prepararem para aquele dia.
0: And he's saying,
1: e ele está dizendo,
0: that there is an evacuation that day.
1: Que há uma evacuação naquele dia.
0: And that evacuation,
1: e naquela evacuação,
0: is because you don't belong to that time.
1: É por isso que vocês não pertencem àquele tempo.
0: And that's why 1 Thessalonians chapter 1 verse 9 10 is over there.
1: E é por isso que 1 Tessalonicenses capítulos
0: is saying the following, you know, today is too slow and when we are in a hurry.

0: God.
1: É como vocês se retornaram para Jeová, deixando os ídolos, a fim de servir o Deus verdadeiro e vivo.
0: And to wait, esperar, to wait for his son.
1: E para esperar o seu filho.
0: From heaven,
1: dos céus.
0: Whom he raised from the dead,
1: que quem ele ressuscitou
0: Jesus
1: dos mortos,
0: Christ,
1: Jesus Cristo,
0: who rescues us from the coming, the future wrath,
1: que nos resgata da ira futura.
0: That's why I have come.
1: É por isso que eu vim.
0: He's saying the church does not belong to the wrath.
1: Ele está dizendo que a igreja não pertence à ira.
0: So let us be serious.
1: Então vamos ser sérios.
0: And prepare properly.
1: E nos preparar apropriadamente.
0: Because it's not far away now.
1: Porque não está muito longe agora.
0: He has shown me that it is near.
1: Ele me mostrou que está perto.
0: Day and hour, nobody knows.
1: O dia e a hora ninguém sabe.
0: But the season you can tell.
1: Mas a estação você pode dizer.
0: It is tremendous.
1: É tremendo.
0: He's saying in the book of Romans chapter 5 verse 9.
1: Ele está dizendo no livro de Romanos capítulo 5 versículos 9.
0: He says, since you have now been justified through his blood, how much more shall we be saved from God's wrath? There is a time called the time of wrath coming to the earth.
1: Ele diz, desde que agora nós somos justificados pelo seu sangue, nós muito mais agora seremos salvos da ira de Deus que está vindo. Nós vamos ser salvos da ira vindoura.
0: 1 Thessalonians chapter 5 verse 9, I finish now.
1: 1 Tessalonicenses capítulo 5 versículos 9, nós estamos terminando agora.
0: He says, for God did not appoint us to suffer wrath.
1: Ele diz, porque Deus não nos apontou para sofrer a ira,
0: but salvation through Jesus.
1: Mas a salvação, a receber a salvação
0: so
1: através de Jesus.
0: That there is a time of wrath, Luke 21:36. There is a time of wrath.
1: Então ele está dizendo o tipo de ira.
0: There is a time of wrath coming to the earth.
1: Tem um tipo de ira que está vindo sobre a terra.
0: And the one speaking with you,
1: e aquele que está falando com vocês,
0: he has used him to bring Haiti earthquake.
1: Ele costuma trazer o terremoto do Haiti.
0: To judge them. I went and warned them and warned them until it happened.
1: Eu fui lá e alertei eles até que aconteceu.
0: Chile earthquake.
1: O terremoto do Chile.
0: When I went to one Chile on the Orgullo Gay.
1: E eu fui lá e alertei o Chile
0: Santiago
1: acerca do Orgullo Gay. Lá no Santiago do Chile.
0: Valparaíso. I went around.
1: Em Valparaíso eu fui por todo
0: until
1: lugar.
0: O terremoto 8.8 took place.
1: Até que o terremoto 8.8 aconteceu.
0: The one that went to Mexico and warned Mexico.
1: Aquele que foi ao México e alertou o México.
0: The one that recently warned Venezuela, warned Colombia.
1: Aquele que
0: brought COVID, Ukraine. Ukraine war, Gaza war, what? Wrath is coming. There is wrath coming.
1: A ira está vindo. Há uma ira que está vindo. Eu sou aquele que foi alertei a Bogotá, Colômbia. Eu alertei a Venezuela. Eu trouxe o Covid. A ira está vindo.
0: That is the one telling you that there is a dispensation of wrath coming.
1: É esse que está dizendo para vocês que a dispensação da ira está vindo mesmo.
0: And he says, be always on watch and pray.
1: E ele está dizendo, esteja sempre vigilante e ore.
0: That you may be able to enter the grand escape.
1: Para que vocês possam ser capazes de entrar no grande escapar.
0: And escape all that is about to show up on the earth.
1: E escapar de tudo. Tudo isso que vai acontecer sobre a terra.
0: So the Lord is saying,
1: então o Senhor está dizendo
0: that the announcement, the prophecy he has given here today,
1: que o anúncio, a profecia que foi dada aqui hoje
0: is a serious prophecy with eternal consequence.
1: É uma profecia séria com consequências eternas.
0: He's literalmente announcing that the Messiah is coming.
1: Ele literalmente está anunciando que o Messias
0: and that the wrath is coming.
1: E a ira também está vindo.
0: And he's saying because of that,
1: e ele está dizendo por causa disso.
0: The church must prepare well.
1: Igreja deve se preparar bem.
0: And enter arrependimento, repentance.
1: E entrar em arrependimento.
0: In this nation.
1: Nesta nação.
0: To bring avivamento de arrependimento.
1: Para trazer o avivamento de arrependimento.
0: To give the people, the blessed people, the wonderful people of Brazil, an opportunity of turning away from sin. Thank
1: para,
0: you. You're doing
1: para
0: well.
1: Dar o povo abençoado, o povo bendito do Brasil, para que eles possam ter a oportunidade,
0: oportunidade
1: de sair
0: para
1: do
0: arrepender-se.
1: Para arrepender-se
0: and turn away from sin.
1: E se separar do
0: prepare
1: pecado.
0: For the kingdom of God.
1: E se prepararem para o
0: it
1: reino de Deus.
0: It is a serious thing.
1: Isso é uma coisa séria.
0: The wrath that I have seen.
1: A ira que eu vi.
0: I have not even read for you the book of Revelation chapter 6. Somebody put verses 15 to 17, Revelation 6.
1: Eu não li para vocês Apocalipse 6,
0: says,
1: do 15 a 17.
0: Then
1: ele
0: they,
1: diz,
0: they raised el mundo, the kings of the earth.
1: Então ele diz que os reis da terra,
0: the princes and the generals of the army,
1: os príncipes e os generais do exército,
0: the rich people, billionaires,
1: os povos ricos, bilionários,
0: the mighty and everyone else, both slave and free,
1: os poderosos e todos os outros, ambos os escravos e livres,
0: run and hide in the caves among the rocks of the mountain because of the wrath.
1: Eles vão correr e esconder-se nas cavernas entre as rochas das montanhas por causa da ira.
0: My Lord,
1: meu Senhor,
0: how terrible is that wrath?
1: O quão terrível é esta ira?
0: Because right now,
1: porque agora mesmo,
0: every country where I go to and pego con terremoto,
1: todo país quando eu vou, ele vai e golpeia e pega com terremoto.
0: Golpeou com terremoto.
1: Ele golpeou com terremoto.
0: They run away from the earthquake. They don't want the earthquake. They dig the loved ones with their hands.
1: Eles corriam do terremoto. Eles não queriam terremoto. Eles cavavam seus amados com as próprias
0: terremoto.
1: Mãos. Eles não queriam terremoto.
0: But he's saying because of the grand ira, the grand wrath which is coming, they prefer terremoto.
1: Mas ele está dizendo por causa da grande ira que está vindo, eles preferem o terremoto do que essa ira que está vindo.
0: They don't want to look at him that is on the throne and the wrath of the lamb.
1: Eles não querem olhar para aquele que está sentado no trono e a ira do cordeiro.
0: I have come to announce to you,
1: eu vim anunciar a vocês,
0: that God judges sin,
1: que Deus julga o pecado,
0: and that in the tribulation,
1: e na tribulação,
0: he is going to judge the Christ rejecting world,
1: ele vai julgar o mundo que rejeitou a Cristo,
0: and he is also going to restore to finish the judgment of Israel.
1: E ele também vai restaurar e terminar o juízo contra Israel.
0: He doesn't mix the two.
1: Ele não mistura esses dois.
0: And that's why he's saying for you this is the moment to prepare and get out of here.
1: É por isso que eu estou falando para você que para vocês era o momento para vocês se prepararem e saírem daqui.
0: You don't hear any billionaire say, "Oh, but my title deed is with the lawyer. Let me get the title deed of my property before I go under the cave."
1: Você não vê nenhum bilionário falando assim: "Eu tenho o meu título da minha propriedade. Deixa eu dar o título da propriedade antes de eu ir, para que eu não precise ir da caverna."
0: My gold reserves are in the bank. Let me run and pick some money from the bank before I enter the cave.
1: A minha reserva de ouro está no banco. Deixa eu pegar um pouco de ouro antes de eu entrar na caverna. Você não vê nenhum bilionário falando isso.
0: It will all be brought to rubbish.
1: Vai ser tudo jogado na vassoura, no lixo.
0: My Lord,
1: meu Senhor,
0: this is the treasure.
1: Este é o tesouro.
0: To prepare for the king.
1: Para se preparar para o rei.
0: And he says,
1: e ele diz,
0: that day and hour is not known.
1: Que o dia e a hora não se sabe.
0: What is the instruction there?
1: Qual é a instrução então?
0: We have seen,
1: nós vimos,
0: that because of evacuation,
1: que por causa da evacuação, o fato de evacuar,
0: the instruction is clear to us.
1: A instrução é muito clara para nós.
0: Number one, stay away from the wrath.
1: Número um, fique longe da ira.
0: Number two, run and serve Jesus now before the night comes.
1: Número dois, corra e sirva Jesus agora antes que a noite venha.
0: Number two,
1: número três,
0: he says that day,
1: ele diz que naquele dia,
0: day and hour is not known.
1: O dia e a hora não se sabe.
0: I want us to read a scripture there.
1: Eu quero que nós leiamos uma escritura lá.
0: The book of Matthew 24:36 says,
1: o livro de Mateus, de Marcos, capítulos
0: Mateus 24:36,
1: ele diz,
0: he says, but about that day or hour,
1: mas acerca daquele dia ou a hora,
0: no one knows,
1: ninguém sabe,
0: not even the angels,
1: nem mesmo os anjos,
0: even no one knows, even the angels in heaven, nor the Son, but only the Father.
1: Ninguém sabe, nem mesmo os anjos dos céus, nem o Filho, só o Pai.
0: This is very serious.
1: Isso é muito sério.
0: He says,
1: ele diz,
0: again in 1 Thessalonians chapter 5 verse 2 to 3.
1: Novamente, 1 Tessalonicenses,
0: from verse 1.
1: Capítulo 5, dos versículos de 1 a 3.
0: Now, brothers and sisters, about the times and the date, we do not need to write to you.
1: Agora, irmãos e irmãs, acerca do dia e a hora, nós não precisamos escrever para vocês.
0: For you know very well that that day, the day of the Lord, will come like a thief in the night.
1: Porque vocês sabem muito bem que aquele dia, o dia do Senhor, será vindo como um ladrão na noite.
0: While people are saying peace and safety,
1: quando as pessoas dizerem paz e segurança,
0: destruction will strike.
1: A destruição vai golpear.
0: Suddenly,
1: de repente,
0: as the labor pains of a pregnant woman,
1: como as dores de parto de uma mulher grávida,
0: and nobody will escape.
1: E ninguém vai escapar.
0: Let me explain this.
1: Deixa eu explicar isso a vocês.
0: If somebody was saying, "Oh, you see, mid tribulation, post tribulation."
1: Se alguém vir dizer para você, olha, meio da tribulação, pós tribulacionismo, mid tribulacionista.
0: Please don't listen.
1: Por favor, não escutem eles.
0: I have seen the coming of the Messiah.
1: Eu já vi a vinda do Messias.
0: Just prepare.
1: Por favor, apenas se preparem.
0: He says,
1: ele diz,
0: that it will be a normal day.
1: Que será um dia enorme.
0: Peace and safety.
1: Será um dia normal, paz e segurança.
0: It means everybody will wake up normal.
1: Significa que todo mundo vai acordar naquele dia normalmente.
0: Have your breakfast.
1: Ter o seu café da manhã.
0: Take your children to school.
1: Levar as suas filhas na escola.
0: It will be a normal day.
1: Vai ser um dia normal.
0: But then,
1: mas então,
0: for those who are not prepared,
1: para aqueles que não se prepararam,
0: will strike suddenly.
1: Ele será golpeado severamente.
0: So when the Lord is saying day and hour not known,
1: então o Senhor está dizendo que o dia e a hora ninguém sabe.
0: He's saying the following.
1: Ele está dizendo o seguinte.
0: Hebrews chapter 10, 37.
1: Hebreus capítulo 10, versículo 37.
0: And 10, 25.
1: E também de 10 e 25.
0: For in just a little while,
1: então apenas um pouco de tempo,
0: he who is coming,
1: aquele que está vindo,
0: will come,
1: virá,
0: and will not delay,
1: e não vai demorar.
0: Please,
1: por favor,
0: wait for him,
1: espere por ele.
0: Verse 25, he says,
1: versículo 25 ele diz,
0: and not giving up meeting together,
1: e não vamos deixar de nos reunir juntos,
0: as some are in the habit,
1: como alguns têm esse hábito,
0: but encouraging one another,
1: mas vamos encorajar uns aos outros,
0: all the more to bring it closer. And then he's also saying the book of James chapter 5, 7 to 9,
1: e depois ele diz no livro de Tiago capítulo 5, versículos de 7 a 9,
0: he's saying like a farmer waiting for rain,
1: ele disse como um fazendeiro espera por chuvas.
0: And then waiting for the crop patiently.
1: E espera pela sua plantação crescer pacientemente.
0: Then he says,
1: então ele diz,
0: the judge,
1: o juiz,
0: is at the door,
1: está à porta.
0: Who is?
1: O juiz está à porta.
0: The judge is at the door.
1: O juiz, ele está à porta.
0: Any moment he can open the door and come out.
1: Qualquer momento ele pode abrir a porta e vir para fora.
0: Day and hour not known.
1: O dia e a hora ninguém sabe.
0: But he has shown me the coming of the Messiah.
1: Mas ele me mostrou a vinda do Messias.
0: That means he's saying,
1: isso significa que ele está dizendo,
0: that must now instruct how you live in this country.
1: Que isso deve agora instruir a maneira como você vive sobre esta terra neste país.
0: Because he says,
1: porque ele diz,
0: he's coming for those who are waiting for him.
1: Ele está vindo para aqueles que estão verdadeiramente esperando por ele.
0: The Lord is saying,
1: o Senhor está dizendo,
0: that when you know something important is coming and you don't know the day or hour, you wait anxiosamente, anxiosamente.
1: Que quando você sabe que alguém importante está vindo e você não sabe o dia e nem a hora, você começa a se preparar ansiosamente, com expectativa ansiosamente.
0: Anxiety.
1: Com ansiedade.
0: You wait for him with anxiety.
1: Você espera com ele com ansiedade.
0: Because you fear to miss it and roll on the dust.
1: Porque você teme em perder e ficar rolando na terra. No pó da terra.
0: Unfortunately,
1: infelizmente,
0: not everybody in the church will enter.
1: Nem todos que estão na igreja irão entrar.
0: And that's why we must fight for the church.
1: E é por isso que nós temos que lutar pela igreja.
0: You must fight for yourself.
1: Nós temos, você deve lutar por si mesmo.
0: And ask yourself every day.
1: E perguntar a si mesmo todos os dias.
0: How about if Jesus comes today?
1: E acerca se Jesus vier hoje?
0: Would I make it?
1: Será que eu vou conseguir
0: you
1: mesmo?
0: You must ask yourself.
1: Você deve perguntar a si
0: how
1: mesmo.
0: How about my children?
1: E acerca dos meus filhos?
0: How about my neighbor?
1: E acerca do meu vizinho?
0: It doesn't matter whether they tell you no, don't come back here with the gospel.
1: Não se importa se eles falam para você, não volte aqui com o evangelho.
0: But you must go.
1: Mas você deve avançar e ir.
0: You must love them, you must love them.
1: Você deve amar eles, amar eles.
0: He say,
1: ele diz,
0: the day and hour is not known.
1: Que o dia e a hora não se sabem.
0: Should instruct how you live every second, every minute, every day, every semana, every month, every year until he comes.
1: Deve instruir você da maneira como você vive, todo segundo, todo minuto, todo dia, toda semana, todo mês, todo ano, todo tempo.
0: He say,
1: ele diz,
0: that right now in Brazil,
1: que agora mesmo na nação do Brasil,
0: when the world looks at the church,
1: quando o mundo olha para a igreja,
0: they should be able to see a church that is wearing lino finíssimo, resplandeciente, puríssimo e limpo.
1: Eles deveriam ser capazes de olhar para uma igreja que está vestindo linho finíssimo, resplandecente, puríssimo e limpíssimo.
0: Such that when they look at the church,
1: da maneira que quando eles olham para a igreja,
0: they can tell that she is ready to receive her master.
1: Eles podem falar, eles estão preparados para receber o seu mestre.
0: Why?
1: Por quê?
0: Because you don't know the day or hour.
1: Porque vocês não sabem o dia nem a hora.
0: In Kenya,
1: no Quênia,
0: They are preparing every second, every minute, and the revival is a historical monument.
1: Eles estão se preparando lá no Quênia todo segundo, todo minuto, e o avivamento é histórico, rompeu monumentalmente.
0: Even Brazilians love Jesus.
1: Mesmo os brasileiros amam Jesus.
0: I know they are going to prepare every minute, every second.
1: Eu sei que eles vão se preparar todo minuto e todo segundo.
0: They are going to ask themselves.
1: Eles vão se perguntar a si mesmos.
0: This way I am living, estilo de vida.
1: Este estilo de vida, a maneira como eu estou vivendo.
0: Would this help my entry?
1: Isso vai ajudar a minha entrada de verdade?
0: Meaning,
1: significando
0: a heavenly perspective of your life from today on.
1: Uma perspectiva celestial da sua vida de hoje em diante.
0: Everything must be questioned.
1: Tudo deve ser questionado.
0: And he says,
1: e ele diz
0: that on that day,
1: que naquele dia
0: there will be glorification.
1: Haverá glorificação.
0: Because you heard me announce that they were glorified and taken up.
1: Porque vocês me ouviram anunciando que eles foram glorificados e foram levados para cima.
0: What is the message coming out of there?
1: Qual é a mensagem que está saindo para fora dali?
0: The vision of October 18,
1: a visão de 18 de outubro,
0: the year 2021, 2021,
1: do ano de 2021,
0: at about 3 o'clock in the morning,
1: a cerca das 3 da manhã,
0: when the Lord appeared like 12 meters away, I fell asleep and then like 12 meters away.
1: Então quando eu caí no sonho, o Senhor apareceu 12 metros de distância.
0: Yes, glorified, totally glorified.
1: Glorificado, sim, totalmente glorificado.
0: And then by voice.
1: E depois por voz.
0: He said,
1: ele disse,
0: God tell these people.
1: Vá dizer a este povo.
0: That when the rapture takes place.
1: Que quando o arrebatamento tomar lugar.
0: They will have bodies like mine.
1: Eles terão corpos como o meu.
0: But when I looked at where he was totally glorified,
1: mas
0: total glory.
1: Quando eu olhei aonde ele estava, era totalmente glorioso, glorificado com a sua glória.
0: I think in Kakamega when I'm transfigured.
1: Eu acredito que em Kakamega quando eu fui transfigurado.
0: And Randy is going to be quick on that, you know, these days you're... glorifies me.
1: Você vê que quando o Senhor me glorificou,
0: me
1: transfigurou.
0: But the glory of the Lord was mais do que esta.
1: Mas a glória do Senhor é mais que esta.
0: And then he said,
1: e depois ele diz então,
0: go to São Paulo.
1: Vá a São Paulo.
0: Go to these people.
1: Vá a este povo.
0: And tell them.
1: E diga para eles.
0: That when the rapture takes place.
1: Que quando o arrebatamento acontecer.
0: They will have bodies like mine.
1: Eles terão os corpos como o meu.
0: Okay, Randy. So I understood.
1: Então eu entendi.
0: That God tell them.
1: Que vá dizer a eles.
0: That he will glorify them.
1: Que ele vai glorificá-los.
0: They will have glorious bodies.
1: Eles terão corpos gloriosos.
0: That is what I want to handle.
1: É isso que eu quero lidar agora.
0: Then he wrote about 1.5 meters. Like this, he wrote 1 John chapter 3 verse 2.
1: Então ele escreveu 1.5 meters assim de distância, 1 João capítulo 3 versículo 2.
0: Okay, which says?
1: E o que diz, okay?
0: He says, dear friends, we are children of Jehovah.
1: Ele diz, queridos amigos, nós somos filhos de Jeová.
0: And what we will be has not yet been revealed.
1: E o que nós seremos ainda não foi revelado.
0: But we know this one truth.
1: Mas nós sabemos desta única verdade.
0: That when Christ appears.
1: Que quando Cristo aparecer.
0: There are two appearings of Christ.
1: Haverá duas aparições de Cristo.
0: There is one that I'm announcing now. They are not known coming in the sky.
1: Há uma que eu estou anunciando a hora, o dia agora, que o dia e a hora ninguém sabe, aquele
0: dia
1: que vai aparecer.
0: Dia e hora ninguém sabe.
1: Ao dia e a hora ninguém sabe, ele vai aparecer lá em cima no céu.
0: The one I'm announcing here.
1: Aquela que eu estou anunciando aqui.
0: And there is another appearing when he comes to Jerusalem.
1: E há uma outra aparição onde ele vem em Jerusalém.
0: So
1: Jerusalém.
0: I am talking about the glorious appearing in the sky for the church.
1: Então eu estou falando acerca do glorioso aparição nos céus
0: the
1: para a igreja. O arrebatamento.
0: We shall be like him.
1: Então nós seremos como ele.
0: For we will see him as he is.
1: Porque nós veremos como ele verdadeiramente
0: so this
1: é.
0: Is the glorification he promises.
1: Então essa é a glorificação que ele promete.
0: God is making a public invitation.
1: Deus está fazendo um convite público.
0: To the nations of the earth, trending number one.
1: Para as nações da terra, tendência número um nas mídias digitais.
0: He's making a public invitation to the city.
1: Ele está fazendo um convite público para a cidade de São Paulo.
0: He's inviting them.
1: Ele está convidando eles
0: to share in his divine nature.
1: Para participar compartilhar da sua natureza divina.
0: The Lord is inviting you to glorification.
1: O Senhor está convidando você para a glorificação.
0: And he's saying,
1: e Ele está dizendo
0: that the instruction is in verse 3.
1: Que a instrução está no verso 3.
0: That those that have received this prophecy,
1: que aqueles que receberam esta profecia,
0: those that have this promise,
1: aqueles que têm essa promessa,
0: those that have this hope,
1: aqueles que têm essa esperança,
0: purify.
1: Eles purificam-se.
0: Hallelujah.
1: Hallelujah.
0: They enter arrependimento.
1: Eles entram no arrependimento. Aleluia.
0: They enter repentance and living a separated life from the world.
1: Eles entram em arrependimento, eles vivem uma vida separada do mundo.
0: So when he says,
1: então ele diz
0: that he has promised glorification,
1: que ele prometeu a glorificação.
0: He is literally announcing to you,
1: ele literalmente está anunciando a vocês,
0: that God has promised the unbelievable, unthinkable.
1: Que Deus, o que ele prometeu é inacreditável, é impensável o que ele prometeu.
0: His own glory,
1: ele na sua própria glória.
0: And he says,
1: e ele diz,
0: that therefore,
1: portanto,
0: it must rubbish all the opulence of São Paulo, the riqueza de São Paulo.
1: Deve jogar no lixo toda a riqueza de São Paulo.
0: Aleluia!
1: Aleluia!
0: We have the unpurchasable treasure of God promised.
1: Nós temos a incomprável, impagável tesouro da promessa de Deus.
0: And he's saying,
1: e ele diz,
0: that those that have this promise,
1: que aqueles que têm essa promessa,
0: I mentioned Shadrach, Meshach, Abednego.
1: Eu mencionei Sadraque, Mesaque e Abednego.
0: I mentioned Daniel in the lion's den.
1: Eu mencionei Daniel na cova dos leões.
0: I mentioned Peter being crucified upside down in St. Peter's Square.
1: Eu mencionei Pedro sendo crucificado de ponta cabeça na praça de São Pedro.
0: I mentioned Paul being slaughtered, beheaded at the gate of the Vatican City.
1: Eu mencionei a Paulo sendo decapitado ali na porta do Vaticano.
0: Don't worry about opinion public.

0: in the face of the promise of glorification.
1: Em face da promessa da glorificação.
0: My Lord,
1: meu Senhor,
0: when they remembered glorification,
1: quando eles se lembraram da glorificação,
0: a glorious body,
1: um glorioso corpo,
0: an eternal body,
1: um corpo eterno,
0: that has no pain,
1: que não tem dor,
0: no disease,
1: não tem doença,
0: no sin,
1: não tem pecado,
0: no death,
1: não tem morte,
0: immortality,
1: imortalidade.
0: They were able to accept to die.
1: Eles foram capazes de aceitar serem mortos. Aleluia.
0: Hebrews chapter 11 verse 35. Escuche Santos de Antigo Testamento. Santos de Antigo Testamento.
1: Hebreus capítulo 11 versículo 35. Vamos escutar agora os santos do Antigo Testamento.
0: They did not see Jesus coming to the cross.
1: Eles não viram Jesus vindo para a cruz.
0: Not at all.
1: Não de forma nenhuma.
0: They only heard the prophets of God announcing that one day in the future.
1: Eles só escutaram que a promessa de Deus que um dia, o anúncio que um dia no futuro,
0: the Messiah would come.
1: O Messias virá.
0: And he will die on the cross.
1: E ele vai morrer na cruz.
0: And he will bring a glorious resurrection.
1: E ele vai trazer uma ressurreição gloriosa.
0: And he will share that glory with those who believe.
1: E ele vai partilhar aquela glória com aqueles que vivem.
0: They did not see Jesus come to the cross.
1: Eles não viram Jesus vindo para a cruz.
0: They did not see rain commanded in Boa Vista.
1: Eles não viram a chuva sendo comandada e os céus abertos
0: caindo
1: em Boa Vista.
0: They did not see cripples walking in Victoria.
1: Eles não viram os aleijados andando em Vitória, Espírito Santo.
0: They did not see the cloud of God coming down.
1: Eles não viram a nuvem de Deus descendo.
0: They simply heard the prophets of God promising that one day in future Messiah will come.
1: Eles simplesmente escutaram a promessa de Deus, que Deus prometia que no futuro.
0: Solamente profetas de Deus anunciaram um dia em futuro Messias, te viene, te murió por nosotros, se resucitó con su gloria, te partir su gloria con nosotros.
1: Ele apenas escutaram os profetas de Deus anunciando que no futuro, um dia, Jesus iria morrer e ressuscitar na cruz e ia partilhar o seu corpo glorioso com eles.
0: And then,
1: e então,
0: look now,
1: olhe agora,
0: he's saying,
1: ele diz.
0: He's saying because of that,
1: ele diz por causa disso,
0: women receive back their dead raised to life again.
1: Mulheres receberam os seus amados.

0: as coisas, as galáxias, os planetas, para transformar o nosso corpo humilhado, tornando semelhantes ao seu corpo glorioso.
1: I am closing now.
0: Eu estou fechando agora. Muito obrigado.
1: I don't want to judge this country.
0: Eu não quero rejeitar este país.
1: I want to love this nation.
0: Eu quero amar esta nação.
1: Because of you.
0: Por causa de você, pastor
1: so now,
0: Jabes.
1: Listen to this now.
0: Então agora escutem isso agora.
1: Because I think this country is very special. I want the revival to be bigger than Kenya. Praise the Lord.
0: Porque eu penso que esse país é muito especial. Eu quero que o avivamento de vocês seja maior que o Quênia, assim diz o Senhor.
1: Corazones,
0: o coração de vocês é bonito para Jesus. É bonito para Jesus.
1: The best country in the whole world.
0: O melhor país em todo mundo.
1: Is this country.
0: Este país.
1: I can tell you, I go all over the world.
0: Eu posso dizer para vocês porque eu vou por todo mundo.
1: But let me finish with this.
0: Mas deixa eu terminar com isto.
1: There is, so he's saying here,
0: então ele está dizendo aqui,
1: as glorious like the glorious body of Christ.
0: Glorioso como o corpo glorioso de Cristo.
1: That is serious.
0: Isso é sério.
1: We must prepare.
0: Nós devemos nos preparar.
1: Meaning,
0: significando,
1: God has honored you.
0: Deus tem honrado vocês.
1: He has prepared enough power.
0: Ele tem preparado poder suficiente.
1: To be able to transform your corruption body to be glorious like his body.
0: Para ser capaz de transformar o seu corpo corrompido para o corpo glorioso como o dele.
1: And the body that he will resurrect.
0: E o corpo que ele vai ressuscitar.
1: Is not another one.
0: Não é outro, não.
1: It's the one you have now.
0: É esse corpo que você tem agora.
1: What you saw is what you get out.
0: O que você viu é o que você vai ter.
1: So don't abuse your body now.
0: Então não abuse do seu corpo.
1: Because there's a lot of sexual sin in the church here.
0: Porque há muito pecado sexual dentro da igreja
1: aqui. No, stop it.
0: Não, parem com isso.
1: Let us return to Jesus.
0: Vamos nos retornar para Jesus.
1: Because God has honored you. He has reserved the power of creation to glorify that body.
0: Porque Deus reservou o poder da criação para que naquele dia ele glorifique o seu corpo.
1: And he's saying,
0: e ele está dizendo,
1: no matter the sickness, the cancer, fragility, whatever,
0: não importa a enfermidade, o câncer, a fragilidade, o que quer que seja,
1: that body will be glorified.
0: Aquele corpo será glorificado.
1: Become eternal.
0: E ele vai...
1: Eternal, it becomes
0: ele
1: eternal.
0: Vai ficar eterno.
1: And so the message is simple.
0: Então a mensagem é simples.
1: The message of glorification.
0: A mensagem da glorificação.
1: It disconnects you from the world.
0: Ela desconecta você do mundo.
1: When you come to Kenya,
0: quando você vem ao Quênia,
1: you'll be shocked.
0: Você vai ficar chocado.
1: Everybody's focando. Those who are in this church.
0: Aqueles que estão nesta igreja.
1: Those who are following this voice of the Lord.
0: Aqueles que estão seguindo essa voz do Senhor.
1: But there is another church where the mujeres are still nuda.
0: Mas há uma outra igreja que as mulheres ainda estão nuas.
1: They are still doing the old.
0: Eles ainda estão fazendo as suas próprias coisas.
1: Prophetic word, pay some money.
0: Ainda eles estão profetizando palavras baseadas no dinheiro que vão receber.
1: That you pay to get a prophetic word.
0: Para que você tenha que pagar para ter uma palavra
1: that
0: profética. Isso é outra coisa.
1: But the ones who are following the voice of the Lord, the revival.
0: Mas aqueles que estão seguindo a voz do Senhor, o avivamento.
1: Right now, they are focused deliberately. Their citizenship is in heaven.
0: Agora mesmo eles estão focando deliberadamente porque a sua cidadania está nos céus.
1: On a daily basis, they choose to live intentionally a different life, different.
0: Na sua base diária eles escolhem intencionalmente viver uma vida diferente.
1: They raise their children differently.
0: Eles criam os seus filhos diferentemente do mundo.
1: The Lord is saying.
0: O Senhor está dizendo.
1: Time is over.
0: O tempo acabou.
1: The Messiah is coming.
0: O Messias está vindo.
1: Repent.
0: Arrependam-se.
1: Everybody stand up on your feet.
0: Todo mundo se fique de pé sobre os seus pés.
1: I'm told the train is about to leave.
0: Foi-me dito que o trem está prestes a sair.
1: You say yes, right?
0: Ele diz sim, não é?
1: Aleluia. Com muita gosto eu venho aqui.
0: Com muita alegria eu venho aqui.
1: Obrigado.
0: Obrigado.
1: Obrigado. Obrigado.
0: Obrigado.
1: Jesus Cristo.

0: Listen to this now.
1: Escutem isso agora.
0: When the Lord showed me the garment,
1: quando o Senhor me mostrou as vestes,
0: I described it here.
1: Eu descrevi as vestes aqui.
0: He said, "Run to São Paulo."
1: Ele disse, corra para São Paulo.
0: And tell them that there is a garment.
1: E diga para eles, há uma veste
0: that is required.
1: Que é requerida.
0: And that garment
1: e esta veste
0: is righteousness.
1: É justiça.
0: Holiness.
1: Santidade.
0: But warn them,
1: mas advirta eles
0: to be careful,
1: para terem cuidado.
0: That garment can be lost.
1: Estas vestes podem ser perdidas.
0: Can be lost.
1: Podem perder.
0: But that garment,
1: estas vestes,
0: must be guarded.
1: Ela deve ser guardada.
0: Tell them,
1: diga para eles,
0: that only through repentance they can access that garment.
1: Que apenas somente através do arrependimento eles podem ter acesso a estas vestes.
0: Because the train is about to go, can we lift up our hands and just receive Jesus?
1: Porque o trem está prestes a sair, vamos todos levantar as suas mãos e receber Jesus.
0: When such a message comes,
1: quando uma mensagem destas vem,
0: it doesn't matter who is who.
1: Não importa quem é quem.
0: We just return to Jesus.
1: Nós apenas retornamos para Jesus.
0: Tell him, Lord, have your way.
1: E dizendo, Senhor, o Senhor tem a sua maneira.
0: Lifting up your hands higher.
1: Levanta as suas mãos mais alto.
0: The mighty Lord Jesus.
1: Diga, poderoso Senhor Jesus.
0: I repent, my Lord Jesus.
1: Eu me arrependo, meu Senhor Jesus.
0: And I turn away, JJ, I turn away from all sin.
1: E eu me aparto de todo pecado.
0: I ask you, my Lord Jesus,
1: eu lhe peço, meu Pai,
0: to establish holiness in me.
1: Para estabelecer a santidade em mim.
0: And righteousness in my life.
1: E a justiça dentro do meu coração, na minha vida.
0: Lord, anoint me.
1: Senhor, me unja.
0: With the Holy Spirit.
1: Com o Espírito Santo.
0: And use me to bring revival in this land.
1: E me use para trazer

0: Jesus is not ready, praise the Lord.
1: Só porque até tu worship live, se me arrasta de tal saca que demais, tu é assim o caminho, pronto, pastor.

0: when my strength was all gone.
1: Blessed people, precious listeners, I can see finally the conference has just begun, and right away we connect you and take you to the very, very powerful global conference that is ongoing currently. Blessed people, precious listeners, right away we cross over to Sao Paulo, Brazil. Precious people, beloved listeners.
2: Amen.
0: What I thought was,
2: eu estou chamando a esta nação ao arrependimento.
3: Repent, Brazil.
2: Arrependam-se, Brasil.
3: And I know we are live on air, is that right?
2: Eu sei que nós estamos ao vivo no ar, isso
3: está. I want the nations, the four ends of the earth to hear this.
2: Todas as nações dos quatro cantos da terra para ouvir isto.
3: The Lord is calling Brazil to repentance.
2: O Senhor está chamando o Brasil ao arrependimento.
3: Because of homosexuality.
2: Por causa do homossexualismo.
3: Orgulho gay.
2: Do orgulho gay.
3: And the Lord is also speaking judgment because of the church.
2: E o Senhor também está falando sobre juízo por causa da igreja.
3: The fall in the church.
2: A caída da igreja.
3: The prosperity church,
2: a igreja da prosperidade.
3: The modern church,
2: a igreja moderna.
3: The Lord is saying, please return to righteousness.
2: O Senhor está dizendo, por favor, retornem à justiça.
3: And prepare the nation for the coming of the Messiah.
2: E preparem a nação para a vinda do Messias.
3: Time is over.
2: O tempo acabou.
3: I have seen the king coming.
2: Eu já vi o rei vindo.
3: Repent, Brazil.
2: Arrependam-se, Brasil.
3: And turn away from sin.
2: E apartem-se de todo o pecado.
3: There is sin in the church.
2: Há pecado dentro da igreja.
3: The dressing of the women in the church.
2: As vestimentas das mulheres dentro da igreja.
3: The gospel preached in the church.
2: O evangelho que é pregado dentro das igrejas.
3: The modern Christianism, or Christianity in the church.
2: O cristianismo moderno dentro das igrejas.
3: The Lord is saying, please return.
2: O Senhor está dizendo, por favor, retornem.
3: Time is over.
2: O tempo acabou.
3: I am the one that went to Venezuela also.
2: Eu sou aquele que foi à Venezuela também.
3: And also to Haiti.
2: E também ao Haiti.
3: Dominican Republic.
2: A República Dominicana.
3: Puerto Plata.
2: Porto Plata.
3: Ciudad Santiago de República Dominicana.
2: Cidade de Santiago da República Dominicana.
3: Ciudad Higüe.
2: A cidade Higüe.
3: And warn them before the Haiti earthquake.
2: E adverti ele acerca do terremoto do Haiti.
3: I am the one that went to Chile.
2: Eu fui aquele que foi ao Chile.
3: And warned before 8.8.
2: E adverti eles antes do terremoto 8.8.
3: Because of orgulho gay.
2: Por causa do orgulho gay.
3: And in Chile.
2: E no Chile.
3: I even told them the day the earthquake would come.
2: Eu mesmo disse para eles o dia que o terremoto poderia vir.
3: The day when they observed dia de orgulho gay.
2: O dia que eles estivessem observando o orgulho gay.
3: Please repent.
2: Por favor, arrependam-se.
3: Go and tell the president of this country.
2: Vá dizer ao presidente deste país.
3: That I was here.
2: Que eu estive aqui.
3: And this is what the Lord said.
2: E é isso que o Senhor disse.
3: Repent, Brazil.
2: Arrependam-se, Brasil.
3: Repent and turn away from homosexuality.
2: Arrependam-se e apartem-se do homossexualismo.
3: You are provoking the Lord.
2: Vocês estão provocando o Senhor.
3: With gay pride.
2: Com o orgulho gay.
3: You are telling the Lord.
2: Vocês estão dizendo ao Senhor.
3: Look, you judge Sodom and Gomorrah.
2: Olha, o Senhor julgou Sodoma e Gomorra.
3: But in these days we don't care.
2: Mas nestes dias nós não nos importamos.
3: Please repent.
2: Por favor, arrependam-se.
3: The Messiah is coming.
2: O Messias está vindo.
3: I love you, Brazil.
2: Eu amo vocês, Brasil.
3: I said it when I arrived.
2: Eu disse isso quando eu cheguei.
3: I said it yesterday.
2: Eu disse isso ontem.
3: And I'm saying it again. I'm saying it today again.
2: E eu estou dizendo isto hoje novamente.
3: The Lord.
2: O Senhor.
3: His wrath has consumed me.
2: A sua ira me consumiu.
3: Even now I'm trembling.
2: Mesmo agora eu estou tremendo.
3: The wrath of God is coming.
2: A ira de Deus está vindo.
3: I see a shaking.
2: Eu vejo um sacudir.
3: A very severe shaking.
2: Um sacudir muito severo.
3: Please repent.
2: Por favor, arrependam-se.
3: I did not want the Lord to judge this country.
2: Eu não quero que o Senhor julgue este país.
3: I did not want.
2: Eu não queria que o Senhor julgasse este país.
3: But I have to stand with the Lord.
2: Mas eu preciso permanecer com o Senhor.
3: Tell the presidents or pastors of this country.
2: Diga aos presidentes e pastores deste país.
3: To organize a national day of repentance.
2: Para organizar um dia nacional de arrependimento.
3: Tell them I was here.
2: Digam para eles que eu estive aqui.
3: And this is what I said.
2: E é isso que eu disse.
3: That repent, Brazil.
2: Que arrependam-se, Brasil.
3: The Messiah is coming.
2: O Messias está vindo.
3: Thank you.
2: Obrigado.
3: We can be started now.
2: Nós podemos começar agora.
3: In the mighty name of Jesus.
2: No poderoso nome de Jesus.
3: Thank you.
2: Obrigado.
3: Can those

0: Jesus.
1: Heaven is your throne.
0: O céu é o seu trono.
1: And the earth your footstool.
0: E a terra é o estrado dos seus pés.
1: And I ask you, my Father.
0: E eu lhe peço, meu Pai.
1: To open the eyes of this nation,
0: para abrir os olhos desta nação,
1: that this nation may fear the Lord,
0: para que esta nação possa temer o Senhor,
1: that this nation may see revival,
0: para que esta nação possa ver o avivamento,
1: and that this nation may not enter the lake of fire,
0: e para que esta nação não entre no lago de fogo.
1: I ask you, my Father, to open their spiritual ears.
0: Eu lhe peço, meu Pai, para abrir os seus ouvidos espirituais.
1: That they may get to hear this.
0: Para que eles possam escutar isto.
1: And prepare for the coming of the Messiah.
0: E se prepararem para a vinda do Messias.
1: In the mighty name of Jesus.
0: No poderoso nome de Jesus.
1: Amen. Thank
0: Amém.
1: You.
0: Amém. Obrigado.
1: Thank you. Sit down. Now we can be started.
0: Ok. Obrigado. Sentem-se. Agora podemos começar.

0: the Lord will bring judgment to this country.
1: Então o Senhor vai trazer juízo a este país.
0: And he will totally destroy this country.
1: E ele vai totalmente destruir este país.
0: But if you repent,
1: mas se vocês se arrependerem,
0: he will save the country.
1: Vocês vão salvar este país.
0: Aleluia.
1: Aleluia.
0: God is just.
1: Deus é justo.
0: Thank you.
1: Obrigado.
0: So those who come, they will sit at the back without disturbing you.
1: Então aqueles que vierem depois vão sentar atrás sem.
0: I'm going to try to finish at 10 o'clock.
1: Ok, agora eu vou tentar finalizar até as 10 da noite.
0: Aleluia.
1: Aleluia.
0: At 10 o'clock, because tomorrow we have the last service, and then I will leave your country.
1: Às 10 da noite vamos terminar, porque amanhã nós temos o último serviço, que é o serviço de cura, e depois eu vou deixar o país de vocês.
0: And head to the United Kingdom.
1: E partirei diretamente ao Reino Unido.
0: For a meeting there.
1: Para uma reunião lá.
0: Aleluia.
1: Aleluia.
0: Thank you.
1: Obrigado.
0: So the Lord has spoken here now.
1: Então o Senhor falou aqui agora.
0: Yesterday,
1: ontem,
0: the Lord spoke in this place.
1: O Senhor falou neste lugar.
0: And he spoke about the glorious coming of the Messiah.
1: E ele falou acerca da gloriosa vinda do Messias.
0: And the Lord said,
1: e o Senhor disse,
0: that this is the time for this nation also to prepare,
1: que este é o tempo para esta nação também se preparar,
0: for the glorious coming of the Messiah,
1: para a gloriosa vinda do Messias.
0: Thank you for taking the seats in front of you.
1: Obrigado por tomarem os assentos.

0: Yeah.
1: Ontem o Senhor falou aqui.
0: And he said, this is the time when this country needs to repent.
1: E ele disse, este é o tempo onde esse país precisa se arrepender.
0: Because the Messiah is coming.
1: Porque o Messias está vindo.
0: And the Lord said,
1: e o Senhor disse,
0: that is a very serious event.
1: Que este é um evento muito sério.
0: That the owner of the church,
1: que o dono, o proprietário da igreja,
0: is coming back.
1: Ele está voltando.
0: And he's saying,
1: e ele diz,
0: that he deserves digno, he is digno, he deserves attention.
1: Que ele é digno de atenção.
0: Attention of the nation,
1: atenção de toda a nação.
0: And attention of the church,
1: e a atenção da igreja.
0: And that's why,
1: e é por isso.
0: He has shown me the coming of the Messiah.
1: Ele me mostrou a vinda do Messias.
0: And sent me to you.
1: E me enviou a vocês.
0: At this time,
1: neste tempo,
0: the Lord is reviving the nations.
1: O Senhor está avivando as nações.
0: And he's saying, even Brazil, this is your moment.
1: E ele está dizendo, mesmo Brasil, este é o momento de vocês.
0: When the Lord wants to revive the church.
1: Quando o Senhor quer avivar a igreja.
0: Because right now what you have in Brazil,
1: porque agora mesmo o que vocês têm no Brasil,
0: is a modern church.
1: É uma igreja moderna.
0: I want you to know,
1: eu quero que vocês saibam,
0: that the church I have seen going up into glory,
1: que a igreja que eu vi subindo para a glória,
0: is not a modern church.
1: Não é uma igreja moderna.
0: In heaven,
1: lá nos céus,
0: there is no modern church.
1: Não há uma igreja moderna.
0: Where women are wearing trousers and what have you, doing what they want.
1: Aonde as mulheres estão usando calças apertadas, mini saias, o que elas fazem, o que elas querem.
0: In heaven there is a holy church.
1: Não, nos céus há uma igreja santa.
0: And it is not democratic.
1: E não é democrático.
0: Aleluia.
1: Aleluia.
0: I know that some people have come here and preached to you a sweeter gospel, evangelho dulce.
1: Eu sei que algumas pessoas vêm até aqui e pregam para vocês um evangelho bem doce, um evangelho doce.
0: But I have come to tell you about the coming of the Messiah.
1: Mas eu vim aqui dizer a vocês a respeito da vinda do Messias.
0: And the holy church that I saw entering heaven.
1: E a igreja santa que eu vi entrando nos céus.
0: Aleluia.
1: Aleluia.
0: Our God has zero tolerance to sin.
1: O nosso Deus, ele tem zero tolerância ao pecado.
0: And that's why I've come to call this country to repentance.
1: E é por isso que eu vim chamar este país ao arrependimento.
0: Aleluia.
1: Aleluia.
0: And so today,
1: então hoje,
0: I want to share a very critical message to the church.
1: Eu quero partilhar uma mensagem muito crítica para a igreja.
0: I want to share a vision of December 8, the year 2021.
1: Eu quero partilhar a visão de 8 de dezembro do ano de 2021.
0: December 8, 2021.
1: 8 de dezembro de 2021.
0: It's going to be a critical message here.
1: Será uma mensagem crítica aqui.
0: I'll try to summarize it.
1: Eu vou tentar resumi-la.
0: In about probably 1 hour.
1: Mais ou menos, provavelmente dentro de uma hora.
0: And then I'll leave this place.
1: E depois eu vou deixar este lugar.
0: I have seen the Messiah coming.
1: Eu vi o Messias vindo.
0: And the church, is there any problem you want to remove this from the stage so you don't disturb me?

0: serious time in the life of the church.
1: Então este é um tempo muito sério na vida da igreja.
0: The devil has tried to hijack the church.
1: O diabo, eles têm tentado ejetar a igreja.
0: The devil has entered the church.
1: O diabo, ele entrou na igreja.
0: And changed the gospel.
1: E mudou o evangelho.
0: And so that gospel has trivialized the holiness of God.
1: Então este evangelho trivializou a santidade de Deus.
0: The devil,
1: o diabo,
0: has entered the church.
1: Ele entrou dentro da igreja.
0: At the pulpit.
1: No púlpito.
0: And trivialized the gravidade do inferno.
1: E trivializou a gravidade do inferno.
0: And that's why I have come.
1: E é por isso que eu vim.
0: The lake of fire is not a joke.
1: O lago de fogo não é uma brincadeira.
0: The devil,
1: o diabo,
0: has tried to trivialize the cross of Jesus.
1: Ele tentou trivializar a cruz de Jesus.
0: But now,
1: mas agora,
0: the Lord is restoring back the power and the authority of the blood and the cross.
1: O Senhor restaurou de volta o poder e a autoridade da cruz e do sangue.
0: Yes, the blood and the cross.
1: Do sangue e da cruz.
0: Just walk with me step by step, because I don't have time for you today. Because yesterday I decreed here.
1: Então ontem eu decretei aqui.
0: When I arrived,
1: quando eu cheguei,
0: the Lord spoke to me about a cripple going to stand up in Kenya and walk away.
1: O Senhor falou acerca de um aleijado que ia levantar.
0: Falou comigo, por favor.
1: Falou comigo acerca de um aleijado que ia levantar no Quênia e caminhar.
0: And then I went live on Global Radio.
1: E depois eu fui ao vivo na Rádio Global.
0: That I see a cripple that's going to get up in Kenya.
1: Que eu vi um aleijado que vai levantar no Quênia.
0: That is just the level of revival, the amount of revival there.
1: Este é apenas o tamanho da quantidade do avivamento que nós temos lá.
0: Nível.
1: O nível.
0: De avivamento.
1: Do avivamento.
0: And so.
1: Então.
0: In less than 24 hours. This cripple stood up.
1: Menos de 24 horas, este aleijado levantou.
0: And I said the head was like that.
1: E eu disse, a cabeça será desta forma.
0: And I don't know why Randy always keeps away. Can you put it right?
1: Eu disse que naquela profecia,
0: that there is a woman that is going to be involved in telling the baby come.
1: Há uma mulher que vai se envolver, ela vai pedir para o bebê, venha, venha.
0: And in the prophecy, when I in the dream when I saw this, I thought it was a red carpet.
1: E no sonho, quando eu vi isso, eu pensei que era um tapete vermelho.
0: The details you get in that prophecy.
1: Os detalhes vocês vão pegar dentro da profecia.
0: So many kilometers from Kenya.
1: Muitos quilômetros a partir do Quênia.
0: And this cripple got up yesterday.
1: E este aleijado levantou ontem.
0: That is the reason I come to you.
1: Essa é a razão pela qual eu vim a vocês.
0: That is the only reason why I come to you.
1: Essa é a única razão por que eu vim a vocês.
0: Hallelujah.
1: Aleluia.
0: Because the Lord is visiting the nations.
1: Porque o Senhor está visitando as nações.
0: And it's totalmente gratis.
1: E é totalmente de graça.
0: There is no money down deposit, $1 million, what? No, it's not there.
1: Não há dinheiro à vista, dinheiro em cash, depósito em dólares, não, de forma nenhuma.
0: $1 million, right?
1: $1 million. Não há depósito de $1 million, money down, dinheiro à vista, dinheiro em cash.
0: Jesus paid it all at Calvary.
1: Jesus pagou tudo na cruz.
0: That's why I come to you.
1: E é por isso que eu vim a vocês.
0: And now,
1: e agora,
0: the Lord has helped me to demonstrate to you what I come to do. Why He has brought me here.
1: O Senhor tem demonstrado e me ajudou a demonstrar por que eu vim aqui e o que eu vim fazer aqui para vocês.
0: I come because I love this country.
1: Eu vim porque eu amo este país.
0: I come because Jesus loves this country.
1: Eu vim porque Jesus, ele ama este país.
0: He wants to revive this country.
1: Ele quer avivar este país.
0: Hallelujah.
1: Hallelujah.
0: And with all my heart, I love this country.
1: E com todo o meu coração, eu amo este país.
0: But I have to stand with the Lord.
1: Mas eu preciso permanecer com o Senhor.
0: And tell you that the Lord judges sin.
1: E dizer para vocês que o Senhor, ele julga o pecado.
0: In this age,
1: nesta era,
0: he's using me to judge the nations.
1: Ele está me usando para julgar as nações.
0: Very, very severely.
1: Muito, muito severamente.
0: Did you show them 8.8, Randy? Thank you. So you have seen everything here.
1: Então vocês já viram tudo aqui, até o terremoto 8.8, não é?
0: Okay, thank you very much. Zero movimento agora?
1: Zero movimento agora.
0: Zero movimento, escute bem.
1: Zero movimento.
0: Deliver this.
1: Para que eu possa entregar a mensagem.
0: Now.
1: Agora.
0: The message I want to share with you tonight.
1: A mensagem que eu quero partilhar com vocês esta noite.
0: Is very critical.
1: É muito crítica.
0: And that's why.
1: E é por isso.
0: There are some two chairs that are empty here. Can somebody occupy them?
1: Tem duas

0: want to share the vision of December 8, the year 2021.
1: Eu quero partilhar a visão de 8 de dezembro do ano de 2021.
0: And I want to give a justification why the Lord speaks like that.
1: E eu quero dar a justificação porque o Senhor fala dessa forma.
0: It's a very strong conversation, very very strong.
1: É uma conversa muito muito forte, muito forte.
0: But I will also justify to you why he speaks like that.
1: Mas eu também quero justificar a vocês por que ele fala dessa forma.
0: In that vision,
1: nesta visão,
0: the Lord made me stand on the left-hand side of the altar.
1: O Senhor me fez ficar de pé do lado esquerdo do altar.
0: Brazil, I love you.
1: Brasil, eu amo vocês.
0: I want to repeat this. I love you, Brazil.
1: Eu quero repetir isso. Eu amo vocês, Brasil.
0: I want to serve you.
1: Eu quero servi-los.
0: Totalmente gracia gratis.
1: Totalmente de graça, grátis.
0: Thank you.
1: Obrigado.
0: Because you belong to Jesus.
1: Porque vocês pertencem a Jesus.
0: Hallelujah.
1: Hallelujah.
0: And I don't think there is another country that is like you.
1: E eu não penso que há outro país como vocês.
0: Because you have a disposition.
1: Porque vocês têm uma disposição
0: for the Lord, a great disposition for Jesus in your heart.
1: Uma grande disposição para o Senhor Jesus dentro do coração de vocês.
0: Now, that is clear. I love you.
1: Agora isto é claro, eu amo vocês.
0: Hallelujah.
1: Aleluia.
0: So thank you now.
1: Então, obrigado agora.
0: Now, December 8.
1: Agora 8 de dezembro.
0: The year 2021.
1: Do ano de 2021.
0: In that vision,
1: naquela visão,
0: à la noche,
1: à noite,
0: the Lord makes me stand on the left-hand side of the pulpit. Everybody watch me.
1: Todo mundo me observe aqui. O Senhor me fez ficar do em pé.
0: Also, I can see Adriana Rose and Eric Rose from Bogotá. You are here.
1: Então eu posso ver Adriana Rose and Eric Rose de Bogotá aqui. Yes, please, my Lord.
0: Thank you. You saw what happened there.
1: Obrigado. Vocês viram o que aconteceu lá em Bogotá?
0: Thank you.
1: Obrigado.
0: From Bogotá, they are here.
1: Eles estão de Bogotá, os pastores estão aqui.
0: So now,
1: então agora,
0: December 8, 2021.
1: 8 de dezembro de 2021.
0: In the vision at night.
1: Na visão à noite.
0: Focus here, focando aqui todo mundo, por favor.
1: Foquem aqui todo mundo, por favor.
0: Thank you.
1: Obrigado.
0: Thank you.
1: Obrigado.
0: Thank you, my daughter. Thank you.
1: Obrigado, minha filha. Obrigado.
0: Thank you.
1: Obrigado.
0: Thank you.
1: Obrigado.
0: Okay.
1: Okay.
0: December 8, 2021.
1: 8 de dezembro de 2021.
0: Vision at night.
1: A visão à noite.
0: The Lord makes me stand on the left-hand side of the altar.
1: O Senhor me fez ficar de pé do lado esquerdo do altar.
0: And while standing there.
1: E enquanto eu estava de pé lá.
0: All of a sudden,
1: de repente,
0: he opened heaven.
1: Ele abriu os céus.
0: He made me look up.
1: Ele me fez olhar para cima.
0: Everybody focando aqui.
1: Todo mundo focando aqui.
0: So, and then we will move.
1: Para que nós possamos avançar.
0: He made me look up and I saw him open heaven.
1: E ele me fez olhar para cima e eu vi ele abrindo os céus.
0: And then instantaneously.
1: E então instantaneamente.
0: And rapidíssimo.
1: Rapidamente.
0: He lowered the wooden pulpit. Fup, fup.
1: Ele baixou um púlpito de madeira. Fup, fup.
0: He lowered a heavenly pulpit.
1: Ele baixou um púlpito celestial.
0: A pulpit from heaven.
1: Um púlpito que veio dos céus.
0: He lowered it rapidamente. Fup,
1: ele baixou fup. Rapidamente fup, na minha frente assim. Fup.
0: In front of me.
1: Bem na minha frente.
0: Made of wood.
1: Feito de madeira.
0: And when I looked at the design, the design.
1: E quando eu olhei o design.
0: The design was antigua, was ancient.
1: O desenho era antigo, ele era antigo.
0: The wood,
1: a madeira,
0: was also ancient.
1: Também era uma madeira antiga.
0: Very serious.
1: Muito sério.
0: And so,
1: então,
0: then by voice,
1: então por voz,
0: his own voice,
1: pela sua própria voz.
0: The Kenyans, JJ, and the rest, you have heard this 20 times, a billion times, you can just focus on me now. By his voice now,
1: então, através da sua voz agora,
0: he said, take it and place it at the position of the pulpit.
1: Ele disse, pegue e coloque na posição do púlpito.
0: Hallelujah.
1: Hallelujah.
0: And so,
1: e então,
0: the Lord,
1: o Senhor,
0: has lowered the wooden pulpit.
1: Ele baixou púlpito de madeira.
0: From heaven.
1: A partir dos céus.
0: Rapidamente.
1: Rapidamente.
0: Foop, here.
1: Aqui na minha frente.
0: And he's telling me.
1: E ele estava me dizendo.
0: By his voice.
1: Pela sua própria voz.
0: Take it and put it at the position of the pulpit.
1: Para pegar e colocar na posição do púlpito.
0: This is a strong conversation.
1: Essa é uma conversa forte.
0: And when I looked at the position of the pulpit,
1: e quando eu olhei para a posição do púlpito,
0: I saw that there was another pulpit.
1: Eu vi que havia outro púlpito lá.
0: Hallelujah.
1: Hallelujah.
0: That's why I have come.
1: E é por isso que eu vim.
0: I saw.
1: Eu vi
0: that there is another pulpit.
1: Que havia outro púlpito.
0: And the pulpit that was there.
1: E o púlpito que estava lá.
0: The design was glass.
1: O desenho era de vidro.
0: Navy blue glass.
1: Vidro azul marinho.
0: Very good. Navy blue.
1: Azul marinho.
0: And it had this part.
1: E ele tinha esta parte.
0: And then the trunk and another horizontal part of
1: the. E depois o tronco e uma outra parte horizontal para baixo aqui.
0: And then the trunk went down.
1: E depois o tronco ele descia para baixo.
0: So I wondered.
1: Então eu imaginei.
0: How?
1: Como?
0: There is already one pulpit there.
1: Já há púlpito lá.
0: And he's telling me to take this one and put there.
1: E ele está me dizendo para pegar este púlpito de madeira e colocar ele lá.
0: How is that going to be possible?
1: Como isso vai ser possível?
0: Hallelujah.
1: Hallelujah.
0: That's why I have come.
1: E é por isso que eu vim.
0: And so.
1: Então.
0: When I looked carefully,
1: quando eu olhei cuidadosamente,
0: I saw that the navy blue glass had cracked.
1: Eu vi que o vidro azul marinho tinha rachado.
0: Rebentado em espanhol,
1: eh? Tinha rebentado em espanhol.
0: Okay. Had cracked.
1: Ele estava rachado.
0: And when it reached this horizontal part, the crack became two.
1: E quando ele chegou a essa parte horizontal, o rachado se tornou em dois.
0: It was broken.
1: Ele estava quebrado.
0: The Lord,
1: o Senhor,
0: is telling me to take a heavenly pulpit.
1: Ele estava me dizendo para pegar púlpito celestial.
0: Com madeira, is it madeira?
1: Yes, please, my Lord.
0: Yeah.
1: Madeira,
0: like the wood of the cross.
1: Como a madeira da cruz.
0: And telling me to place it at the position of the pulpit.
1: E dizendo para mim posicionar na posição do púlpito.
0: But there is another pulpit.
1: Mas havia outro púlpito lá.
0: Postmodern pulpit.
1: Púlpito pós-moderno.
0: Com hermosura del mundo.
1: Com a beleza deste mundo.
0: Com hermosura de este momento, for this time.
1: Com a beleza deste momento, deste tempo.
0: Beautiful glass.
1: Belíssimo vidro.
0: Navy blue.
1: Azul marinho.
0: Dark blue.
1: Azul escuro.
0: So it shocked me.
1: Então isso me chocou.
0: I wondered how.
1: Eu imaginei como.
0: You can imagine if you use your carnal mind, it's very tricky.
1: Você pode imaginar, se você olhar, usar a sua mente carnal, isso pode ser muito tricky, muito enganoso, perigoso.
0: I learned one thing on this journey.
1: Eu aprendi uma coisa durante esta jornada.
0: And I want to help you with this today.
1: E eu quero ajudar vocês com isso.
0: I know
1: hoje.
0: The whole world, all the pastors are tuning globalmente here.
1: Eu vou por todo mundo e todos os pastores estão sintonizados globalmente através dessa
0: in
1: câmera.
0: In Finland number one.
1: Na Finlândia número um.
0: In Germany number one.
1: Na Alemanha número um.
0: Kenya number one. All countries are tuned in here.
1: E todos os países estão sintonizados aqui, inclusive o Quênia.
0: I want to, even Australia is trending there.
1: Mesmo a Austrália está tendência lá.
0: And so I'm talking to the whole world here.
1: Então estou falando com todo mundo aqui.
0: But let me help you with this.
1: Mas deixa eu ajudar com vocês com isso.
0: On this journey,
1: nesta jornada,
0: I learned one thing.
1: Eu aprendi uma coisa.
0: That the message has its owner.
1: Que a mensagem tem o seu proprietário, o seu dono.
0: Hallelujah.
1: Hallelujah.
0: That the message is not mine.
1: Que a mensagem não é minha.
0: That however much the message does not make human logic, is illogical.
1: Que mesmo quanto essa mensagem não faça uma lógica para a mente humana, seja ilógico para a mente
0: yes,
1: humana.
0: Yes, illogical to the human being.
1: Ilógico para o ser humano.
0: Don't worry.
1: Não se preocupe.
0: Just obey.
1: Apenas obedeça.
0: For example.
1: Por exemplo.
0: When the Lord told me to stand before the nations.
1: Quando o Senhor falou para ficar de pé diante das nações.
0: And tell the nations.
1: E dizer às nações.
0: that the cloud of God is going to come,
1: que a nuvem de Deus ela virá,
0: to visit me,
1: para me visitar,
0: and come over the tent,
1: e virá sobre a tenda.
0: My Lord,
1: meu Senhor,
0: how can you give such a prophecy?
1: Como você pode dar tal profecia?
0: Everybody understands what that cloud did.
1: Todo mundo entende o que a nuvem fez.
0: In the Old Testament.
1: No Antigo Testamento.
0: It's synonymous with the juicio de Dios, juicio fuerte.
1: É sinônimo do juízo de Deus, juízo forte.
0: I was aware of that.
1: Eu estava ciente disto.
0: And poquito medo, a little bit I feared. I said, wow, they might say falsa doctrina or what?
1: E eu estava com um pouquinho de medo porque eles poderiam dizer isso é uma falsa doutrina ou o quê?
0: Because they might say we are in the dispensación de la gracia.
1: Porque
0: we are in the dispensation of the grace. What is the cloud of God coming to do?
1: Porque eles poderiam dizer, nós estamos na dispensação da graça. O que a nuvem de Deus ele vem fazer na dispensação da graça?
0: So I waited a bit.
1: Então espere um pouquinho.
0: I wondered a bit.
1: Eu imaginei um pouco.
0: Because on the radio you can see all the nations tuned in, New Zealand, Auckland, what, Australia, Melbourne, what, Europe, everything is tuned in, everybody's listening.
1: Porque na rádio você pode ver todo mundo, Nova Zelândia, Austrália, todo mundo, Nova York, todo mundo sintonizado e
0: you
1: escutando.
0: You can see the whole world tuned in.
1: Você pode

0: É isso algo que eu quero ajudar para você, com você.
1: On this journey,
0: nesta jornada,
1: the Lord taught me that opinion público tirar em basura.
0: O Senhor me ensinou que a opinião pública eu tenho que tirar e jogar no lixo.

0: Because what is disturbing the pastors today in Brazil?
1: Porque o que está perturbando os pastores hoje no Brasil?
0: Is opinião pública.
1: É a opinião pública.
0: What will people say?
1: O que as pessoas vão dizer?
0: What will other pastors say?
1: O que os outros pastores vão dizer?
0: What will Alianza Pastores say?
1: O que a Aliança e o Conselho de Pastores vai dizer?
0: What will the Comunidade Cristiana aqui say? What will governo say?
1: O que a comunidade cristã e mesmo o governo vão dizer?
0: What will the government say?
1: O que o governo vai dizer?
0: So I want to lay it to you today.
1: Então eu quero estabelecer sobre vocês hoje.
0: That when I just obeyed, then look what happened.
1: Que quando eu apenas obedeci, olha o que aconteceu.
0: And I say.
1: E eu disse.
0: That when he comes, he will rain. He will rain like a shower. I did like this. I did my hand. I don't know why Randy always removed that part. I did my the prophecy. Look, yes.
1: The day before. O dia antes.
0: In the conference, I said he will rain like shower, instant shower.
1: Na conferência eu falei que vai chover como um chuveiro instantâneo.
0: Eu
1: disse que quando ele vier amanhã,
0: he will rain like a shower head.
1: Ele vai chover como um chuveiro em cima da cabeça.
0: I just said it.
1: Eu apenas disse isto.
0: Because the message has its owner.
1: Porque a mensagem ela tem o seu próprio dono.
0: And surely the next day.
1: E certamente no próximo dia.
0: He rained only around the tent, solamente around the tent.
1: Choveu somente à volta da tenda, em volta da tenda.
0: And look the kettle rain, look the type of rain, come like instant.
1: E olha o tipo de chuva, vem instantaneamente.
0: This is the kind of thing.
1: Esse é o tipo de coisa.
0: So now,
1: então agora,
0: and another time,
1: um outro tempo,
0: before I did a meeting in the city of Nairobi,
1: antes de que eu fiz uma reunião na cidade de Nairobi,
0: at Central Park,
1: no Parque Central,
0: the Lord took me to heaven.
1: O Senhor me levou aos céus.
0: I'm using this to explain to you why it's important to just obey the owner, the message as an owner.
1: Eu estou usando isso apenas para dizer por que você apenas deve obedecer. A mensagem tem o seu próprio dono.
0: Just obey.
1: Apenas obedeça.
0: Don't worry about what people say.
1: Não se preocupe acerca do que as pessoas vão dizer.
0: They need your help.
1: Eles precisam da sua ajuda.
0: Listen to this now.
1: Escutem isso agora.
0: Another time before I did the meeting in Nairobi.
1: Um outro tempo antes que eu fiz essa reunião em Nairobi.
0: 2 weeks before that.
1: Duas semanas antes disso.
0: The Lord took me into heaven.
1: O Senhor me levou aos céus.
0: And I said what is impossible to say.
1: E eu disse o que era impossível se dizer.
0: If I was to care about public opinion, I would not even say that.
1: Se eu estivesse preocupado com a opinião pública, eu não seria possível falar isto.
0: I said.
1: Eu disse.
0: Where is President?
1: Aleluia!
0: So,
1: então,
0: 2 weeks before the meeting,
1: duas semanas antes da reunião,
0: okay, yes, put it there. I said,
1: eu disse,
0: that the Lord took me to heaven,
1: o Senhor me levou aos céus,
0: and then the Lord from heaven, he pointed at the meeting.
1: Então o Senhor, a partir dos céus, ele apontou para a reunião.
0: I am in heaven.
1: Eu estou nos céus.
0: And I saw the Lord with his left hand point at the meeting like this.
1: E eu vi o Senhor com a sua mão esquerda apontando para a reunião desta forma.
0: And when he pointed, I saw the glory, the cloud of God pointing at the meeting.
1: Então quando ele apontou, eu vi a glória, a nuvem de Deus apontando em direção à reunião.
0: And I saw,
1: e eu vi,
0: the cloud of God cover me.
1: A nuvem de Deus me cobrindo.
0: Então, what the Lord God, I said what nobody can say.
1: Então, o que
0: I said what nobody can
1: eu
0: say.
1: Eu disse o que ninguém pode dizer.
0: Because the left hand of God the Father,
1: porque a mão esquerda de Deus o Pai,
0: his shoulder,
1: é o seu ombro,
0: touched my right shoulder, physically.
1: Estava tocando o meu ombro direito fisicamente.
0: And he told me also to point.
1: E ele me disse também para eu apontar.
0: So he was pointing and I was pointing and I could see that the glory was covering me in the meeting. 2 weeks. Duas semanas before.
1: Então ele apontou e eu apontei e eu poderia ver que a nuvem dele, a glória dele estava me cobrindo na reunião e eu vi isso duas semanas antes.
0: So,
1: então,
0: I woke up from the dream and I said such a thing globalmente.
1: Eu acordei do sonho e eu disse esta tal coisa globalmente.
0: Why?
1: O porquê?
0: Because the message has its owner.
1: Porque a mensagem ela tem o seu dono.
0: All he wants from you,
1: apenas o que ele quer de você,
0: is to fielmente, transmitir fielmente,
1: é que fielmente,
0: 100%,
1: 1000%,
0: then he will continue using you.
1: Então ele vai continuar usando você.
0: So don't worry about public opinion.
1: Então não se preocupe acerca da opinião pública.
0: And I said that the shoulder of God the Father touched my shoulder.
1: E eu disse que o ombro de Deus o Pai estava tocando o meu ombro.
0: And I said God is going to cover me with his cloud in that meeting. I see him pointing on me with his cloud.
1: E eu disse que o Senhor vai cobrir a mim.
0: I said,
1: eu disse que o Senhor vai me cobrir com a nuvem naquela reunião. Ele vai me apontar e me cobrir com a sua nuvem.
0: 2 weeks before,
1: duas semanas antes.
0: My Lord,
1: meu Senhor,
0: when that day came,
1: quando esse dia chegou,
0: and the cripples began to walk,
1: e os aleijados começaram a levantar,
0: the blind eyes popping open,
1: os ouvidos surdos começaram a abrir,
0: the deaf ears,
1: os ouvidos surdos.
0: Look now,
1: olhe agora.
0: Look what happened.
1: Olhe o que aconteceu.
0: Caught live on TV camera.
1: Ele estava gravado ao vivo na TV de câmera.
0: Why am I saying this?
1: Por que eu estou dizendo isto?
0: I am liberating you.
1: Eu estou liberando você.
0: From public opinion.
1: Acerca da opinião pública.
0: The message has its owner.
1: A mensagem tem o seu dono.
0: The message não é tua mensagem.
1: A mensagem não é sua mensagem.
0: You just say it faithfully the way the Lord has said it.
1: Você apenas diz fielmente da maneira como o Senhor disse.
0: And so.
1: E então.
0: Look at that.
1: Olhe isto.
0: Another time,
1: outro tempo.
0: I said,
1: eu disse,
0: the Lord has told me that when I come to a meeting in Central Park, Nairobi, the sun will clap like this for me, the sun, that's all.
1: O Senhor me disse em uma outra reunião que eu iria no Central Park de Nairobi que o céu, o sol, ele ia bater palmas para mim, o sol ia bater palmas.
0: How can you say that?
1: Como você pode dizer isso?
0: How can you say such a thing globally?
1: Como você pode dizer tal coisa globalmente?
0: That when the Lord brings you the meeting, the sol will clap to you like this.
1: Que quando o Senhor trouxer você para uma reunião, o sol vai começar a bater dessa forma.
0: Even lógico, even is illogical.
1: Mesmo isso é ilógico.
0: According to the canal.
1: De acordo com a carne.
0: But when I said so,
1: mas quando eu disse então,
0: because the message is not mine,
1: porque a mensagem não é minha.
0: Look what happened.
1: Olha o que aconteceu.
0: All of a sudden, when the cripples began to walk,
1: de repente quando os aleijados começaram a andar,
0: then people started clapping in the crusade.
1: Então as pessoas começaram a bater palmas dentro da cruzada,
0: making noise. Remember the prophecy I gave earlier.
1: Lembre-se a profecia que eu dei antes. Eles começaram a fazer barulho.
0: When the day arrived, people started Randy.
1: As pessoas começaram a bater palmas.
0: And then they began to make noise and clap. I don't know, I can't see it. They're making noise.
1: Eles começaram a fazer barulho e bater palma.
0: And I asked, what is it?
1: E eu perguntei, o que é isto?
0: They said, look, your prophecy is being fulfilled.
1: Eles disseram, olha, sua profecia está sendo cumprida.
0: And then,
1: e então,
0: I told them, take your phone and gravar.
1: E eu disse para eles, então peguem os seus telefones e gravem.
0: And then,
1: e então,
0: when we began to look up,
1: quando nós começamos a olhar para cima,
0: look what we saw.
1: Olha o que nós vimos.
0: Randy,

0: Então o que aconteceu foi isto.
1: Now,
0: agora,
1: with our naked eyes,
0: com nossos olhos nus,
1: we are watching the sun clapping.
0: Nós estamos assistindo o sol batendo palma.
1: And it is not the first time, not at all.
0: E não é a primeira vez, não de forma nenhuma.
1: And so,
0: então,
1: the more people began to clap faster,
0: então mais pessoas começaram a bater palmas mais rápido.
1: The sun now began to do it in the rhythm.
0: Então o sol começou a fazer e piscar no ritmo.

0: lá fora da tenda.
1: And I asked them, what is it?
0: E eu perguntei, o que é isto?
1: They said, your prophecy is being fulfilled.
0: Eles disseram, a sua profecia está sendo cumprida.
1: The sun is clapping again.
0: O sol está batendo novamente.
1: I told them, gravar com o telefone.
0: Gravem.
1: And then,
0: então,
1: this is what you see there.
0: É isso que você vê.
1: It was tremendous.
0: Foi tremendo.
1: Look.
0: Aleluia.
1: And Randy, you know. I'm using this to introduce you to this message here.
0: Eu estou usando isso para introduzir e apresentar esta mensagem aqui.
1: That the Lord,
0: que o Senhor,
1: on December 8,
0: em 8 de dezembro,
1: 2021,
0: de 2021,
1: He has lowered a wooden pulpit like the wood of the cross.
0: Ele baixou um púlpito de madeira com a madeira da cruz.
1: The design is antigua, is old.
0: O desenho é antigo, é velho.
1: In Spanish, they say viejo.
0: Em espanhol diz viejo.
1: Desenho viejo.
0: É um desenho velho.
1: And he's telling me,
0: e ele estava me dizendo,
1: to take it and put it at the position of the pulpit.
0: Para pegar o púlpito de madeira e colocar na posição do púlpito.
1: And when I checked that, there is another pulpit.
0: E quando eu chequei lá, havia um outro púlpito.
1: A postmodern pulpit.
0: Um púlpito pós-moderno.
1: Of navy blue glass.
0: De um vidro azul escuro marinho.
1: But cracked.
0: Mais rachado.
1: And broken.
0: E quebrado.
1: For a moment I said, how?
0: Por um momento eu disse, como?
1: How will I do this?
0: Como eu vou fazer isto?
1: But the moment I simply obeyed,
0: mas no momento que eu simplesmente obedeci,
1: the moment I simply obeyed,
0: o momento que eu simplesmente obedeci,
1: and took my hand to hold the wooden pulpit,
0: e peguei a minha mão para segurar o púlpito de madeira,
1: I found that the hand of God, the Father mesmo, himself was still holding the pulpit.
0: Eu descobri que a mão de Deus Pai, Ele mesmo, ainda estava segurando o púlpito.
1: And the message you understand.
0: E a mensagem vocês entendem.
1: Because he's saying that task, that duty.
0: Porque ele diz que esse desafio, esse dever,
1: that undertaking,
0: essa tarefa,
1: is so serious, God himself must be involved.
0: É tão sério que Deus, ele mesmo, deve estar envolvido.
1: That I understand.
0: É isso que eu entendi.
1: But just to say,
0: mas apenas em dizer,
1: that I touch the hand of God. How can you say in a modern generation of artificial intelligence?
0: Que eu toquei a mão do Senhor. Como você pode dizer numa geração moderna de inteligência artificial?
1: You might fear.
0: Você pode temer.
1: You might say, no, these people may not believe me.
0: Oh, eu posso dizer, esse povo pode não acreditar em mim.
1: Hallelujah.
0: Hallelujah.
1: But I learned,
0: mas eu aprendi,
1: that the message is not yours.
0: Que a mensagem ela não é sua.
1: The message has its owner.
0: A mensagem ela tem o seu dono.
1: So when I touched the hand of God the Father mesmo.
0: Quando eu toquei o púlpito, eu toquei nas mãos de Deus Pai, ele mesmo.
1: And the moment I simply obeyed.
0: E no momento que eu simplesmente obedeci.
1: There is another pulpit.
0: Havia um outro púlpito lá.
1: But the moment I just lifted like this with God the Father.
0: Mas no momento que eu apenas levantei esse púlpito com as mãos de Deus Pai.
1: The other pulpit disappeared.
0: O outro púlpito desapareceu.
1: Hallelujah.
0: Hallelujah.
1: Diablo mentiroso.
0: O diabo é mentiroso.
1: Ele não tem poder.
0: Ele não tem poder.
1: Ele não tem autoridade.
0: Ele não tem autoridade.
1: Mentiroso.
0: Mentiroso.
1: And then,
0: e então,
1: we placed it like this.
0: Nós colocamos e ajustamos desta forma.
1: And adjusted it.
0: E nós ajustamos o púlpito.
1: And then I felt the hand of God the Father lift.
0: E então eu senti que a mão de Deus Pai deixou o púlpito.
1: And then after that,
0: e depois disso então,
1: I woke up.
0: Eu acordei.
1: That is the message I want to share here tonight.
0: Essa é a mensagem que eu quero partilhar aqui esta noite.
1: I said it's a very strong message.
0: Eu disse é uma mensagem muito forte.
1: When I woke up,
0: quando eu acordei,
1: I said wow.
0: Eu disse wow.
1: The Lord has spoken.
0: O Senhor falou.
1: De uma maneira muito, muito fortíssima.
0: De uma maneira muito, muito fortíssima.
1: I was shocked.
0: Eu fiquei chocado.
1: So the first thing,
0: então a primeira coisa,
1: when I woke up,
0: quando eu acordei,
1: I asked,
0: eu perguntei,
1: wow,
0: uau,
1: two pulpits,
0: dois púlpitos.
1: Then I said, wow,
0: então eu disse, wow,
1: this pulpit that was in the church,
0: este púlpito que estava

0: na igreja, dentro da igreja,
1: at the altar,
0: no altar da igreja,
1: I wondered, couldn't God just repair it?
0: Eu imaginei, não poderia o Senhor apenas reparar, Deus apenas simplesmente reparar este púlpito?
1: Because God has power.
0: Porque Deus tem poder.
1: I wondered, this is me now. I wondered when I woke up. I wondered.
0: Isso eu imaginei, sou
1: este,
0: eu imaginando.
1: Este,
0: este sou eu imaginando. Eu imaginei. O Senhor é poderoso, ele poderia menos restaurar este púlpito.
1: Couldn't God just repair it?
0: Poderia Deus apenas restaurá-lo?
1: He can just
0: repará-lo?
1: Speak. He can just speak a word, be repaired, and it will be repaired.
0: Ele poderia apenas falar a palavra, seja reparado, e o púlpito seria reparado.
1: But to totally abolish.
0: Mas para ele abolir totalmente.
1: Shocked me.
0: Chocou-me.
1: Totally abolish and put another one.
0: Totalmente abolido e colocou um outro púlpito.
1: That is where the message is.
0: É aí onde está a mensagem.
1: I was very shocked.
0: Eu fiquei muito chocado.
1: I asked, why has the Lord abolished it in this dream?
0: Eu perguntei, por que o Senhor aboliu este púlpito neste sonho?
1: And then sent me to the church.
0: E depois ele me enviou para a igreja.
1: Hallelujah.
0: Hallelujah.
1: That is what I want us to look at tonight.
0: É isso que eu quero que nós olhemos esta noite.
1: The next thing I also wondered.
0: A próxima coisa que eu também imaginei.
1: What is God saying in the immediate?
0: O que o Senhor está falando no imediatismo, imediatamente, imediatez?
1: Then I realized.
0: Então eu percebi.
1: That the Lord is talking about the function of the pulpit.
0: Que o Senhor está falando acerca da função, a função do púlpito.
1: The institution of the pulpit.
0: A instituição do púlpito.
1: Again, I want to stop here.
0: Novamente, agora eu quero parar aqui.
1: And say, Brazil, don't misunderstand me. I love you, Brazil. I love you.
0: E dizer,
1: I have come to serve you.
0: E dizer, Brasil, não me entendam mal. Eu amo vocês. Eu vim servir o Brasil. Eu amo vocês.
1: But I have to give you the message of Yahweh.
0: Mas eu tenho que entregar para vocês a mensagem de Yahweh.
1: If Yahweh has said there is homosexuality in the land.
0: Se o Yahweh disse que há homossexualismo nessa terra,
1: and that Brazil needs to repent,
0: então o Brasil precisa se arrepender.
1: I must tell you this.
0: Eu preciso dizer isso a vocês.
1: The couple from Bogotá, Colombia, that invited me are here.
0: O casal de pastores de Bogotá, Colômbia, que me convidaram, eles estão aqui.
1: And they had me warn Bogotá.
0: E eles me escutaram alertando e advertindo Bogotá.
1: And then they saw the destruction of Colombia.
0: Então depois eles viram a destruição da Colômbia.
1: They are here.
0: Eles estão aqui.
1: I don't want you to go that direction.
0: Eu não quero que vocês vão nessa mesma direção.
1: I want you to see revival.
0: Eu quero que vocês vejam avivamento.
1: So now.
0: Então agora.
1: Now.
0: Agora.
1: I wondered.
0: Eu imaginei.
1: And I quickly understood.
0: E eu rapidamente entendi.
1: That the Lord is speaking.
0: Que o Senhor falando.
1: About the institution of the pulpit.
0: Acerca da instituição do púlpito.
1: And the role of that institution.
0: E o papel daquela instituição.
1: And the centrality of the pulpit on life on this earth. The centrality in the life of man on this earth.
0: E a centralidade do púlpito na vida do homem nesta terra.
1: And that the Lord is saying,
0: e então o Senhor está dizendo
1: that if you will take the pulpit,
0: que se você vai pegar o púlpito,
1: you must understand the following,
0: você deve entender o seguinte,
1: that Jesus,
0: que Jesus,
1: when he finished the job,
0: quando ele terminou o trabalho,
1: he left only one pulpit.
0: Ele deixou apenas um único púlpito.
1: I don't know what you're...
0: Deixou apenas um único púlpito.
1: He left only one pulpit.
0: Ele deixou apenas um único púlpito.
1: In the church.
0: Na igreja.
1: On the earth.
0: Sobre a terra.
1: And that at that pulpit.
0: E naquele púlpito.
1: He left only one word, the message of the Lord.
0: Ele deixou apenas uma única palavra, a mensagem do Senhor.
1: At the pulpit.
0: Sobre o púlpito.
1: And that if you will change, cambiar, mudar.
0: E nisso, se você mudar, cambiar, mudar.
1: If you will say that we have become modern.
0: Se você for dizer que nós nos tornamos modernos.
1: If you will say that we have become sophisticated,
0: se você disser que nós ficamos sofisticados,
1: and now we need a new message,
0: e agora nós precisamos de uma nova mensagem,
1: to match with the level of development in São Paulo,
0: para combinar com o nível de desenvolvimento dentro de São Paulo,
1: the Lord,
0: o Senhor,
1: will totally reject,
0: ele vai totalmente rejeitar este púlpito,
1: and say that is not my message,
0: e dizer esta não é a minha mensagem.
1: And that is not my pulpit.
0: E este não é o meu púlpito.
1: I quickly understood that.
0: Eu rapidamente entendi isto.
1: Peligroso.
0: Perigoso.
1: I was shocked.
0: Eu fiquei chocado.
1: He could have repaired, but totally abolish, totally reject and replace.
0: Ele poderia ter reparado, mas ele aboliu totalmente, ele rejeitou totalmente e ele substituiu totalmente.
1: That is serious.
0: Isso é sério.
1: And then,
0: então,
1: I began to understand,
0: eu comecei a entender,
1: that the message the Lord left at the pulpit,
0: que a mensagem que o Senhor deixou no púlpito,
1: is the message of salvation,
0: é a mensagem da salvação,
1: the message of the cross and the blood,
0: a mensagem da cruz e do sangue.
1: That if you change it,
0: que se você mudar a mensagem,
1: and you bring a liberal theology,
0: e você trazer teologia liberal,
1: and you bring a message of prosperity,
0: e você trazer uma mensagem de prosperidade,
1: the Lord,
0: o Senhor,
1: he will say,
0: ele vai dizer,
1: that message,
0: essa mensagem,
1: is not my message,
0: não é a minha mensagem,
1: and that pulpit,
0: e este púlpito,
1: is not my pulpit,
0: não é mais meu púlpito,
1: totally reject,
0: ele totalmente rejeitará o púlpito.
1: Why?
0: Por quê?
1: Because
0: por quê?
1: What you preach here,
0: o que você prega aqui,
1: determines the eternity of the nation,
0: determina a eternidade da nação.
1: The Lord spoke from love,
0: o Senhor falou a partir de amor,
1: mucho amor,
0: de muito amor.
1: Because on your screen you have Matthew chapter 7, 21 to 23 saying,
0: porque nas suas telas Mateus capítulo 7 de 21 a 23
1: diz. I think I need to read my own Bible because yesterday it was too slow for me.
0: Ele diz isso, Mateus 7, 21 a 23.
1: Why the Lord abolishes the pulpit totalmente when the pulpit mudar a mensagem?
0: Por que o Senhor aboliu o púlpito totalmente quando o púlpito mudou a mensagem transmitida?
1: Look now.
0: Olhe agora.
1: He says, not everyone who says to me, Lord, Lord, will enter the kingdom of heaven.
0: Ele diz, nem todo aquele que me diz, Senhor, Senhor, entrará no reino dos céus.
1: But only those who do the will of God the Father who is in heaven. Mas only the one that does the will of my Father in heaven.
0: Mas apenas aquele que faz a vontade do meu Pai que está nos céus.
1: In other words,
0: em outras palavras,
1: this is the reason he abolished the pulpit that was preaching another message in that dream.
0: Essa é a razão pela qual ele aboliu o púlpito que estava pregando uma outra mensagem no sonho.
1: Because he's saying,
0: porque ele está dizendo,
1: be careful.
0: Tenham cuidado.
1: Not everybody who goes to church,
0: nem todo mundo que vai à igreja,
1: and recognize Jesus, Lord, Lord, they worship here, giving offerenda here.
0: E reconhece Jesus como Senhor, Senhor, eles adoram aqui, dão ofertas aqui.
1: Not all of them will enter the kingdom of God.
0: Nem todos eles entrarão no reino de Deus.
1: And he's saying,
0: e ele diz,
1: but only those who do the will of God the Father.
0: Mas apenas aqueles que fazem a vontade de Deus o Pai.
1: In other words, he's saying here,
0: em outras palavras, ele está dizendo aqui,
1: that tiene un tipo de salvación que muy muy peligroso.
0: Que tem um tipo de salvação que é muito muito perigoso.
1: Whereby people sit in the church,
0: por onde as pessoas estão sentadas na igreja,
1: and they are being entertained,
0: e eles estão sendo entretidas,
1: they are being given a message that does not drive them to conviction to sin.
0: Eles não estão recebendo uma mensagem que ele vai dirigir eles para ter convicção sobre o que é o pecado.
1: And he's saying,
0: e ele está dizendo,
1: that the worst thing that can ever happen to you,
0: que a pior coisa que jamais pode acontecer com você,
1: it's for you to be sitting in the church in Brazil here,
0: é para que você que esteja sentado na igreja do Brasil aqui,
1: and think you are going to heaven,
0: e pensando que você está indo para os céus,
1: and then on that day,
0: e então naquele dia,
1: you become the church I saw rolling on the soil she remained.
0: Ele se torna a igreja que eu vi rolando no solo, ela permaneceu, ficou.
1: That's
0: aqui.
1: Why I say,
0: é por isso que eu disse,
1: this vision here is a lot of love from Jehovah.
0: Esta visão aqui é muito amor a partir de Jehovah.
1: Because he's saying,
0: porque ele está dizendo,
1: that the true salvation,
0: que a verdadeira salvação,
1: must teach you to do the will of God the Father.
0: Deve ensinar a vocês a fazer a vontade de Deus o Pai.
1: And yet we know
0: e ainda nós sabemos
1: that doing the will of God the Father is not a joke. It is not easy.
0: Que fazer a vontade de Deus o Pai não é uma brincadeira.